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1: Esse foi realmente pra tirar o pica-pau do ninho, porque eu vou te contar que bloco incrível. Ah, não tem melhor. Hit Sertanejo, o seu melhor programa aqui na sua primeiríssima. Muito obrigado pelo seu carinho, pela sua audiência, pelo WhatsApp, pela comunicação. Tamo junto e daqui a pouquinho, Johnny voltando mais com um bloco arrasador. Promessa é promessa e é dívida. E eu vou cumprir. Já volto.
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1: Hora certa.
2: 9:32.
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0: E aí, me conte onde você está, na sua casa, no seu trabalho, na rodovia, me fale. Vamos chegando com mais um bloco, quero você comigo, aumentando o volume, plugado, sintonizado, conectado com o Hit Sertanejo. Johnny Crazy continua contigo com a melhor programação sertaneja.
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0: Obrigado.
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2: Daqui a pouquinho o Johnny voltando com muito mais. Dá um break aí, uma faturada. Já voltamos.
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4: 9:49.
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0: Nem desculpa, viu? Vamos curtir agora o modão? Vamos curtir as modas boas? O sertanejo rústico e sistemático no seu hit sertanejo? Johnny tá contigo. Vamos com mais um bloco arrasador. Vem com a gente. Aumenta o volume aí.
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1: Obrigada, gente.
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1: 10 horas e 29 minutos.
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1: 11 horas e 17 minutos.
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1: Hora certa.
2: 11 horas e 56 minutos.
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Boa noite. Estamos encerrando nossa programação. Entraremos no ar novamente às 5 horas da manhã. Tenham todos uma boa noite.

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2: 4:58.
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2: Maravilha, então, gente, estamos chegando aqui e a partir de agora tem Baú Sertanejo. Obrigado aí pelo teu carinho, pela tua audiência. Você de qualquer parte da cidade, do Brasil e do mundo tá ligado com a gente. E a gente sempre tá ligado em você. E não importa o dia, não importa a hora, a gente tá levando alegria pra você. Alegria, alegria.
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1: 5:26.
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1: 6:04.
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bom dia. Você está na melhor. Está na Itambé FM 105,9, a rádio que mais cresce em audiência. E convido a você a vir comigo até as 9 da manhã. Você é meu convidado especial. Pode participar, viu? O WhatsApp está aberto para você falar comigo. É o 44-4141-4410 e o 988-374005. Boa semana para você, ótima segunda-feira, que coisa boa. É tão bom começar a semana, né? Cheio de energias positivas, com as baterias carregadas, depois de um final de semana gostoso, super agradável, em família, é bom demais da conta, né? Vamos falar a verdade agora. Vamos lá, tem mais uma semana pela frente, cheia de coisas boas, de páginas em brancos para escrever sua história. É, então, faça boas escolhas, tá? É o hoje que vai determinar o amanhã. O ontem já foi, esquece. Mas o hoje determina o amanhã e cada dia o seu dia seguinte e assim por diante. Então, faça do hoje o melhor que você puder. Sempre, sempre, meu amigo. Agora são 6 horas e 10 minutinhos. Hoje é dia 24 de agosto. E o termômetro agora aqui no estúdio do... Tá fresquinho, né? Tá bem friozinho a hora que eu vim aqui pro estúdio. Agora estão marcando aí 14 graus, tá? 14 graus. Pois eu vou estar passando aí certinho como é que fica aí a previsão do tempo para vocês ainda hoje, durante essa semana, né? Deu uma esfriadinha, mas a chuva, nada, por enquanto, não, né? E não tinha previsão, depois a gente vai dar uma olhada. Tudo bem, gente, deixa eu ver quem está falando comigo aqui, para nós começarmos o nosso dia cheio de alegria, cheio de coisas. O Adriano Bueno, bom dia, Adriano! Como é que tá você, rapaz? Tudo certinho? Adriano, que Deus abençoe, viu? Ótima semana para você e toda a sua família, tá? Tamo junto, meu irmão. Também a Neuza Maria Pelizer, a Nair Pelizer, Humberto Pelizer, Sebastião Pelizer, toda a família, Maurício, toda a família Pelizer, sempre ligadinho com a gente. Ô Nair, forte abraço, viu? Ótima semana. O Onofre também, lá em Paranacite. Bom dia, Onofre! Bom dia, Silvana! Bom dia para vocês. Que Deus abençoe ricamente. Eita, bora lá para mais uma semaninha, né? Mas isso é bom demais da conta. Bom dia, Alemão. Vamos que vamos, rapaz. Alemão, vamos que vamos. Então, segunda-feira, bora trabalhar. Tá saindo de casa, tá indo pra onde? Passa certinho aqui, tá? Deus acompanhe você sempre, meu irmão. Cuidado aí pelas estradas da vida. E bora lá pra mais uma semana, pra mais um dia de luta. Sempre com muita energia positiva. E cuidado na boleia, hein? Também está por aqui o Tuca. Ô Tuca! Tuca lá de Vitória, Espírito Santo. Tuca, ótima semana para você, rapaz. Abençoada, cheia de alegrias, vitórias e conquistas. Tamo junto, um abraço. Obrigado pelo carinho da audiência. Um abraço a todos aí em Vitória, Espírito Santo. Maravilha, viu? Bom dia também, cadê? Aqui, ó, a Simone Oliveira. Bom dia, Simone, tudo certinho? Tá na academia, tá certo, desde as 5h30 da manhã, não, agora já deve estar terminando praticamente, né? O Simone, Deus abençoe, ótima semana pra você, tem que cuidar da saúde mesmo, academia logo cedo, depois bora pra escola, pro pessoal do Colégio Cívico Militar, um abraço, viu, a todos do Colégio Cívico Militar. Presidente Arthur, que Deus abençoe vocês ricamente, tá? Manda um abraço para os alunos, para toda a equipe, para você. E bora para mais uma semana, né? Gente. Dagmar Gaspar, bom dia, Dagmar. Tudo certinho? Wanderson Veracruz, eita maravilha. Bom dia também a Rose. Ô Rose, como é que tá aí? Tudo certo? Tudo na paz? Um abraço aí a todos. Pessoal da creche, sempre ligadinho com a gente. A Roseli Piveta, a Vandeleia, a Dalila, a Keila e Holanda, a Josi, Kate Kelly, todo o pessoal aí, ó. Um abração, a Vanessa, né? Deus abençoe todos vocês aí, uma ótima semana, ótima segunda-feira. Bora lá, né? Encarar mais essa semana. Bom dia também a Silvana, a Natália Serena, Zé Paulo, Diego, todo o pessoal ligadinho com a gente. Paulo Sérgio, lá de Guarapuava. Paulo Sérgio, um abraço pra você, rapaz. Tá bom? Tudo certinho?

0: Eita, bora, vamos que vamos. Então, vamos que vamos, é isso aí. Ah, pessoal da Casa do Mecânico, bom dia, Carlos, bom dia, como é que tá você? Tudo certinho? Tá em Santa Catarina? Um abraço também para sua esposa, sua filha, toda a família, que Deus abençoe vocês. E que seja uma semana assim, ó, repleta de muitas bênçãos, tá? É, gente, que maravilha, viu? É bom demais ter vocês com a gente. O Dagmar Gaspar, um abraço também para você, para sua mamãe, para tia Fátima, todo o pessoal sempre, sempre ligadinho. O Wanderson já tá. Dalila, bom dia. Eita. É, bom dia também a Luzia Cristina. Bom dia, Roseli Garcia, de Floresta. Roseli, um abraço. A Roseli Garcia aí de Floresta tá ligadinha com a gente. Que Deus abençoe hoje e sempre. Ótima semana para você. O Geraldo Brito, bom dia, Geraldo, você tá bom? É, e a Luzia Cristina de Itambé, Luzia, um abraço, obrigado pelo carinho, que Deus abençoe sempre, tá? Quem mais tá por aqui também? O Alexander Nascimento, o Alexander Nascimento, Eva Aparecida, quem mais? Aparecida Silva, pessoal ligado com a gente. Bom, vamos começar, né, gente? Vamos começar mais uma semana, né? É, a disposição tá lá em cima. É, se não tá, respira fundo, põe o pezão direito no pé e bora lá, gente. Deixa eu falar uma coisa pra você. Pode acreditar no que eu vou dizer. Nós realmente devemos fazer e ajudar o próximo. Fazer de tudo e ajudar o nosso próximo, né? Menos a parte dele, viu, gente? Faça o que você puder, mas não faça a parte do seu próximo. Ele tem que fazer, ele tem que se mexer. Tem que também, né, fazer a parte dele. Então, nós temos sempre um limite para tudo. E aprenda a impor limite para as coisas, tá? Porque isso é você também cuidando de você, certo? Faz isso, tá bom? Ajudar, trabalhar, correr atrás, fazer nossa parte. E é isso, tá bom? 6:16. Coloca aquele seu sorrisão, aquele sorrisão mais lindo em seu rosto, para iluminar seu dia, para iluminar o caminho das pessoas também ao seu redor, e cheio de alegria e disposição, cheio de vontade de ser feliz, respira fundo e diz assim, ó, juntinho comigo, vai lá, bom dia!
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1: 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A Carmen Silva, a meu amigo Carlos, na casa do mecânico, falou, toca a Carmen Silva, vai pra já, né, gente? Olha a coisa mais linda, Carmen Silva, Christian Ralph, Deusa do Araguaia, Chuá Chuá, na versão original com Cascatinha e Ana, e também Abel e Caim, Milagre do Retrato. É só modão, gente. Esse é o Raiz Sertaneja, viu? Impressionante. Para começar a nossa semana assim, ó, bem, mas bem demais da conta. 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
3: 6 horas e 32 minutos.
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3: Bem, vem comigo, vamos dar uma olhadinha como é que fica, né, a previsão do tempo para hoje, para a semana. Hoje é segunda-feira, dia 24. Com esse cordão friozinho, né? 14 graus de mínima, vamos chegar à máxima de 26, tá? Sol com muitas nuvens durante o dia, períodos de céu nublado, mas sem chuva. À noite também com muitas nuvens, sensação térmica vai ficar entre 14 e 20 graus. A umidade do ar está baixa, 43%. Tá bom? Então muito cuidado aí, qualquer faísca pode ser prejudicial. Amanhã tem uma previsão de chuva? Tem, tá em 54%. Então pode ser que aconteça, né? Pode ser que a chuva venha. Sol com muitas nuvens, período de céu nublado, noite com pancadas de chuva. Tá? A temperatura vai ficar entre 18 e 27 graus, a sensação térmica entre 18 e 22, vento em torno de 21 km. E a chance de chuva passou um pouco de 54%. Tomara, né, para dar uma melhorada aí na questão da umidade do ar. Quarta-feira também tem uma previsão de chuva aí para quarta-feira. Vamos dar uma olhadinha aqui para já estar falando para você. Deixa eu ver. Assim, aqui. Quarta-feira é dia 26, tá? A temperatura é entre 17 e 23, sol com muitas nuvens. Chove rápido durante o dia, também à noite. Tá em 62%. Tomara que chovendo uns dois dias aí já ajuda bem, né? E a sensação térmica vai ficar entre 17 e 20, vento em 42 km. Aí a umidade já sobe, né? Vai de 74% aí, ó, 80%. Por aí, se chover, né? Claro. Quinta-feira já não tem mais previsão de chuva para quinta-feira. Sol com muitas nuvens durante o dia, períodos de céu nublado, noite de céu limpo. Temperatura entre 18 e 30 graus. Zero possibilidade de chuva. Sensação térmica entre 18 e 23, mas a umidade já vai subindo, né? Vai subindo um pouquinho. Agora, o preocupante está aqui sexta-feira, viu, gente? Tem um alerta vermelho para temperaturas altíssimas, acima de 36 graus. Sol com muitas nuvens, mas sem chuva. Sensação térmica vai ficar entre 21 e 30, 32 graus. Vento em torno de 38 km. Aí, olha, vai só aumentar a temperatura e sábado quase 40 graus, domingo 36, 37 graus e assim por diante. Mas daí a gente vai estar passando para você. Essa foi a previsão do tempo. Qualquer alteração, fique ligadinho que a gente vai estar informando aqui na Itambé FM 105,9.
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3: Bom dia Antônio Carlos. Pessoal do carvão trabalhando, lidando lá com o carvão, ouvindo a gente. Estamos aqui ligadinho todo dia, acompanhamos o seu programa. Muito obrigado, Antônio. Um abraço a todos aí, viu? Bom trabalho para vocês, ótima semana. Também quem está por aqui é a Cleusa. Cleusa, bom dia, Cleusa. Tudo bem? Um abraço para você, para o Renatinho, toda a família aí, que Deus abençoe vocês, tá bom? Chicão da Viola, lá de Rio Claro. Ô, Chicão, bom dia, rapaz. Um abraço a todos em Rio Claro, São Paulo. Que Deus abençoe vocês, tenham uma ótima semana. Quem mais? Deixa eu dar uma olhadinha aqui. A Cida Aparecida da Silva. Aparecida, bom dia. Você tá bem? Tudo certinho contigo?
2: Oliveira Júnior, estou ouvindo o programa. Que Deus abençoe a todos. Temos segunda-feira, semana abençoada para todos nós. Bom dia.
3: Amém. Obrigado. Obrigado, Aparecida. Deus abençoe você também ricamente, a todos aí da família. Ótima semana para nós. Forte abraço, seu amigo Oliveira Júnior, tá? É bom demais ter vocês aqui com a gente, gente. É simplesmente fantástico, viu? É, olha só. A Maria Lúcia Lacerda, bom dia. A Maria Lúcia, como é que tá você? Tudo bem? Tudo certinho? Ela mandou assim, olha, no caminhar da vida, nem sempre o caminho será leve. Mas Deus sempre nos dará sapatos adequados. Deus está sempre conosco, né? Constantemente nos ajudando, nos dirigindo, nos guiando, nos fortalecendo, nos dando forças aí para enfrentar as batalhas, né, Maria Lúcia? Um forte abraço para você, viu? Ótima semana. Ah, maravilha, viu? Que Deus abençoe. Pessoal aí da Neia, Padaria e Confeitaria, um abração para vocês. O Fernando, também aí a Neia, toda a equipe aí, que Deus esteja sempre com vocês. Adriano Bueno, bom dia, garoto. Bom dia, Valéria Cardoso. Bom dia, meu amigo Rudinei. É, os Bonifácios, um abraço aí pra você, a família Bonifácio. Pessoal lá em Foz do Iguaçu, Rudinei, ótima semana, viu? Obrigado aí pelo carinho de sempre, abraço a todos, abraço aos meninos. É, onde quer que eles estejam, que Deus acompanhe sempre, que façam sempre, sempre muito sucesso. Torço muito por eles, eles já fazem, né? Mas que possa crescer cada vez mais. Ah, olha só. Ah, gente, ó. Pessoal da Neia, Padaria e Confeitaria, tá mandando um recado aqui para vocês. Aproveitem agora cedo para pegar o pãozinho lá, viu? É, hoje o atendimento vai até às 12 horas, até o meio-dia. Na parte da tarde, eles estarão fazendo uma detetização. Isso é muito importante, viu, Neia? Demais, é. Detetização é fundamental, principalmente para vocês, né, que mexem aí com a área da alimentação. Mas você aí de casa também, sabe, gente, eu faço aqui em casa pelo menos uma vez por ano. É, e é fundamental. Parabéns aí, viu, Fernando, para vocês. Bom trabalho. Então, gente, só avisando, hoje até meio-dia, tá? Corre lá, já garante seu pãozinho, que na parte da tarde estarão fazendo esse trabalho de detetização, tá bom? É, vamos que vamos, gente. Bora lá, vamos de música. Ó, são 6 horas e 41 minutinhos de Paulo e Paulino. Essa música é linda demais da conta. Você está na Itambé FM 105,9. Pra você que tá ligadinho com a gente, vai com a gente até as 9 horas da manhã, ó. Bom dia!

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0: tá, João Carreira e Capataz. Ninguém pode mudar o caipira. João Mineiro e Marciano, viola está chorando. Também Goiânia e Paranaense, reino, meu paraíso. De Paulo e Paulinho, tô indo embora. É sequência, uma mais linda que a outra. Agora são 6:56. 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
2: 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Itambé FM e a hora certa.
3: Hora certa.
4: 6:58.
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6: Eita, mas segundo, gente, que coisa boa, né? Segunda-feira, boa demais na conta. É, como é que foi seu final de semana? Tudo certinho? Tudo na paz? O meu, eu e o André que foi fazendo faxina. A gente juntou o nosso quarto lá, ó, depois da chuvarada que deu, porque tava bem úmido até pouco tempo atrás, né? A gente tudo, limpamos, tudo, ajeitando. Ah, faxina é bom, rapaz, é bom, precisa, né? É importante. Ah, gente, bom dia, Rosana Couto, a Rosana lá de Paracatu. Rosana, como é que tá aí, tudo certinho? Como é que tá em Paracatu, Minas Gerais? Tá bem, tudo na paz? Um abraço a todos aí na terrinha de Minas, tá bom? Deus abençoe vocês sempre, tá? Gente. Bom dia também a Vanderléia. Vanderléia, bom dia, minha querida. Tudo bem? Como é que tá o pessoal aí na creche? Manda um abração pra todo mundo, tá? Deus abençoe vocês hoje e sempre. Eita, vamos lá, quem mais? A Severina, capital paulista. Severina, bom dia, Severina. Tudo bem com você? Tudo certinho? Forte abraço. Ela mandou assim, olha, que seu dia seja igual à vontade de Deus. Bom, perfeito e agradável. Amém, assim seja para todos nós, né? Maravilha, viu? É importante, quando a gente coloca Deus à frente, as coisas ficam tudo mais fácil, né? Bom dia também ao meu amigo Claudino Bento, também da capital paulista, sempre ligadinho com a gente. Ô Claudino, como é que você tá? Como é que tá a saúde? Tudo bem? Tudo certo? Deus abençoe vocês hoje e sempre, tá bom? Também o Tuca da Hortifruti Grangeiros, um abraço. Lá de Vitória, Espírito Santo, Josemar. Meu amigo Josemar, como é que você tá, rapaz? Tudo certo contigo? O Josemar mandou um texto dizendo assim, ó, texto bíblico, na realidade, Gálatas 5,14, pois a lei inteira se resume em um mandamento só. Ame aos outros como a você mesmo. Na realidade, são dois, né? Se amar a Deus sobre todas as coisas e amar ao próximo como a ti mesmo. E quando fala resume, né? Se você ama a Deus sobre todas as coisas, você vai guardar os quatro primeiros mandamentos que é referente a Deus. Se você ama o teu próximo como a ti mesmo, você vai amar os outros seis mandamentos que se referem ao próximo. É isso que Jesus quis dizer, né? Ele não acabou com todos eles e falou, não, agora obedeça só isso. É que se você fizer essas duas partes, você vai guardar toda a lei. Isso é importantíssimo. Josemar, forte abraço para você, que Deus te abençoe. Ótima semana. Maurício Pelizé, a semana tá só começando, rapaz. Semaninha cumprida, né? Mas passa rápido, você vai ver. Daqui a pouquinho chega o final de semana. O nosso time ontem, eita, Corinthians, viu? Ah, faz parte, né? Ontem eu até imaginei, quando eu vi a escalação daquele time desfalcado para todo jeito, lá em Curitiba, contra o Coxa, vai perder. Já pensei comigo, mas a gente assiste, a gente é teimoso, né? Mas só se confirmou, viu? Aquilo que eu falei. Segundo tempo até jogamos bem, viu? Até foi bom, mas não deu, não teve jeito. Um abração, Maurício. Viu? Esse Corinthians. Carlinhos Ramos, meu querido amigo, você tá bom? Tudo certo? Uma nova semana começa e Deus está lhe dando uma nova oportunidade para recomeçar. Não importa como foi a semana passada. Hoje, você pode escolher caminhar com mais fé, mais leveza, mais confiança. Não tente carregar a semana inteira de uma vez. Viva um dia de cada vez, entregue seus planos ao Senhor, faça o que estiver ao seu alcance e confie. E ele, confie a ele, né? Aquilo que você não pode controlar. Verdade. Um abraço, Carlinhos. Obrigado aí pelo carinho, obrigado pela mensagem. A gente sempre tem que ter em mente uma coisa, meus queridos. Não adianta carregar o fardo dos dias passados e dos anos passados, né? Da semana passada, mês passado, enfim, o que foi, foi. Serve de experiência e aprendizado. O que nós temos que cuidar é do dia de hoje, sem a ansiedade do amanhã. Porque o que hoje nós plantamos, amanhã nós colhemos e assim por diante. E quando colocamos a Deus, em Deus em primeiro lugar, todas as coisas acabam fluindo da melhor forma possível. Então confie, acredite e deixe Ele guiar seus passos, vai ver. Tudo se encaminha da melhor forma, né, Carlinhos? Forte abraço, meu irmão. Bora lá, vamos de música então? Essa aqui, gente, é para matar a saudade, trazer boas recordações, é um modão do coração, inclusive produção. Bota lá, vai! Modão do coração, Ataíde Alexandre. Deus me livre. É isso. 77.
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6: Essa música é linda demais da conta. Chonada demais. Haja coração.
5: Haja coração.
7: Que música? Essa aqui, ó.
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7: Caramba, essa música é maravilhosa, Alexandre. Deixa comigo.
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0: É modão de manda conta. São 7h22, oferecimento de JP, assistência técnica de celulares. Você ouviu aí a Thaíde Alexandre, participação especial de Zezé de Camargo e Luciano, Deus me livre, música linda demais da conta. Daniel e Bruno e Marrone, sertanejo de coração, Joaquim e Manuel, meu grito de amor, e Bruno e Marrone, fruto especial. Eita, mas segunda-feira promete, hein, gente? Que coisa mais linda, viu? Bom demais da conta. 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
3: Itambé FM e a hora certa.
4: Hora certa.
5: 7h25.
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1: Eita, esse quadro é bom demais, que fala de coisas da roça, que vai te fazer bem para a sua saúde e também ajuda a dar uma lembradinha nos velhos tempos, né? É, eu sei que a molecada de hoje nunca ouviu falar, não sabe nem a cor nem o cheiro, mas o pessoal das antigas vai saber assim que eu falar o nome e perguntar: você já comeu taioba? Hã? Eu sei que muita gente levantou a sobrancelha, assim, torceu o nariz, mas será? O que é taioba? A taioba é uma hortaliça rica em fibras, vitamina C e minerais, com potássio e magnésio, que ajudam a combater o envelhecimento precoce da pele, e fortalece o sistema imunológico, evitando doenças cardiovasculares. Agora, se você não sabe o que é, ficou interessado em saber, né? É, taioba faz muito bem para a saúde, viu, gente? Verdade, tá? É, taioba pode ser consumida de várias formas, tá? É, ela pode ser como salada, ela pode ser refogada, ela pode também ou ser usado em ensopados, molhos e assim por diante. A taioba é encontrada em feiras e supermercados e deve ser consumida cozida ou refogada, tá? É, a salada diz que não é muito aconselhável, não. Podendo ser usada em preparações como saladas, omeletes, sopas, por exemplo. Tá? Então tem muitas formas que você pode estar usando aí, tá? Mas é importantíssimo e faz muito bem para a saúde. Melhora o funcionamento do intestino, previne a anemia, melhora o humor. É, a taioba tem vitamina C, um nutriente que é importante para aumentar aí a produção de neurotransmissores cerebrais como GABA, né? Serotonina e dopamina. Olha que bacana, gente. Essa eu nem eu sabia, não. Muito bom, muito bom. Taioba também ajuda a prevenir a anemia, porque contém ferro, um mineral essencial aí para a formação de hemoglobina, tá? Que é uma proteína responsável pelo transporte de oxigênio no sangue. E quando está em falta, no caso, no organismo, causa aí a anemia, viu? Protege contra doenças cardiovasculares devido a ser ricas em fibras presentes, né, aí na taioba, aumenta aí a digestão e diminui a absorção de gorduras da alimentação. Melhora a saúde dos olhos, também mantém os ossos saudáveis. A taioba contém cálcio, fósforo, magnésio, que são minerais importantíssimos aí para fortalecer e aumentar a resistência óssea, tá? Também ajuda a regular o sistema imunológico, retarda o envelhecimento precoce, né? A taioba é rica em beta-caroteno e vitamina C, que são antioxidantes potentes aí que ajudam a combater os radicais livres e causam, no caso, em um envelhecimento da pele, tá? Então vai combater, ajuda a prevenir problemas de tireoide. É, a taioba possui cobre na sua composição, que é um mineral que ajuda a equilibrar os níveis de hormônios da tireoide, tá? O que ajuda a prevenir aí o problema de tireoide como hipertireoidismo, tá bom? Então, vale a pena, gente, consumir a taioba pelo menos aí uma ou duas vezes por semana, por que não? Tá? 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Vale a pena, gente, cuidar da saúde, tá? Esse é o Coisas da Roça aqui no Raiz Sertaneja.
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1: 7h32, bom dia, Tonho. Como é que tá em Jacarezinho, Norte Velho do Paraná? Como é que tá a nossa terrinha? Fala comigo, Tonho, bom dia.
2: Bom dia, Júnior. Uma ótima segunda-feira, cheia de muita paz, muita luz para você.
1: Bom dia, Tonho, para nós todos.
2: Para toda a sua família.
1: Amém.
2: Hoje eu toco uma música para mim do Tião Carreiro, Sim. Vendendo da Mentira. Valeu.
1: Opa.
2: Um abraço, fica com Deus.
1: A mentira é um dos venenos, um dos piores venenos, viu, gente? É, mentira é complicado, viu? Meu amigo Moacir Escádua, lá em Vitória, Espírito Santo, falando que taioba com ovo e arroz é bom demais, né? Eita, Moacir, um abraço para você, viu? Muito obrigado aí pelo carinho da audiência, abraço a todos em Vitória, Espírito Santo. E também aqui, ó, um abraço aí pro Paulinho Bimbato, em Vila Velha. Ô Paulinho Bimbato, um abraço para você, também pro Jeter Feitosa. Ô Jeter, um abraço, viu? O Jeter e também a Tereza, também um abraço. Um abraço a todos aí, que Deus abençoe vocês em Vila Velha. Viu? Que Deus abençoe. Que alegria, gente. Como eu fico feliz em saber que estamos indo longe, né? Através das ondas da internet, através da Alexia, da Radiosnet. Aí a gente alcança um mundo, né? Ronaldo Luchese. Bom dia, meu amigo Ronaldo Luchese, um abraço para você e toda a equipe da MH Cores, Tintas e Ferramentas. Um abraço também a Eleni Negrete. É, Eleni, um abraço, lá em Bauru, ouvindo a gente. Eleni, um abraço para você, sogrinha do meu coração. Deus abençoe, uma ótima semana, tá? É, gente, quem mais? Deixa eu ver aqui. É meu amigo Maurício Mendonça, lá de Formiga, Minas Gerais. Ô Maurício, bom dia, meu amigo. Você tá bom? Tudo certinho? O Maurício tá pedindo uma música aqui, ó, do Vieira e Vieirinha, Ladrão de Mulher. Essa é boa demais, né, Maurício? Ótima música, obrigado, viu? Sempre por estar pedindo os modão bom demais da conta. Quero oferecer aí para todos os seus ouvintes, para você e sua família, para todos que gostam da música sertaneja raiz. E um forte abraço, meu amigo. Obrigado, Maurício. Obrigado. Um abraço a todos aí em Formiga, Minas Gerais. Odair Gomes. Bom dia, Odair. Bom dia. É, gente. Bom dia também ao Roberto Negrete, o Roberto Negrete. Toda a família Negrete sempre ligadinha com a gente. Ô, Roberto, um abraço, viu? O Roberto mandou assim, olha, te desejo uma semana iluminada, abençoada, repleta de paz, amor e muitas bênçãos. Assim seja. Roberto, um abraço para você e toda a família. Que Deus abençoe vocês sempre, tá bom? É, gente, que coisa... É bom demais, viu? Esse carinho de vocês faz toda a diferença. Odair Gomes, graças a Deus por mais um novo dia. Que esse dia seja repleto de muitas bênçãos. São 7 horas e 35 minutinhos. Quem mais está por aqui? Vamos... A Judite Segantin. Ô Judite, bom dia, Judite.
3: Bom dia, tudo bem? Bem. Toca aí Milionário de Zé Rico. Oferecer pra Rosa, pra todos os ouvintes, pro Walter. Tudo de bom, beleza?
1: Obrigado, Rosa, Walter, todo o pessoal ligadinho com a gente. Judite, um forte abraço, obrigado. Eu separei a música aqui do Milionário Zé Rico, Sonhei com Você. Essa música é linda demais. Um abraço a todos vocês aí, que Deus abençoe. Ah, vamos de música então? Vieira e Vieirinha. São 7h35, esse é um modão bom demais da conta. Vieira e Vieirinha.

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0: 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Agora são 7 horas e 48 minutinhos, 7h48. 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
1: Itambé FM, e a hora certa.
2: 7 horas e 49 minutos.
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0: Música boa, moda de verdade, aqui no Raiz Sertaneja, de segunda a sexta-feira, das 6 às 9 da manhã. Bom demais. Eva Bessi, bom dia, minha querida. Tudo certo por aí? É, ótima semana para você, que Deus abençoe, viu? É, quem mais tá por aqui? Vamos ver o Jair. Ô, Jair, bom dia, Jair. Você tá bom? Tudo certinho? que essa semana venha leve, abençoada, cheia de conquistas e que Deus nos proteja de todo mal. Amém, assim seja, Jair. Forte abraço, viu? É o Jair da Bicicletaria. Ah, quem mais? Deixa eu ver. A tia Lena, tio Carlos. Bom dia, tia Lena. Bom dia, tio Carlos. Ótima semana. A Maria Helena e o Vivalter também estão por aqui. Ô Maria Helena, um abração para você, um abraço pro Vivalter também, uma ótima semana. Também o Ney Rodrigues. Cadê o Ney? Deixa eu ver, tá aqui. Ah, bom dia, Ney. Você tá bom, rapaz? Tudo certo? Ótima semana abençoada para você também, para toda a sua família, que seja repleta de grandes alegrias, conquistas, vitórias e assim por diante, né? Tamo junto, meu irmão. Obrigado pelo carinho da audiência, viu? É, o Alexandre Oliveira também tá aqui. Mas Juvelina Inácio. Bom dia, Juvelina. Tudo bem com você? Que todos os dias sejam abençoados e regados de amor e de fé. Amém, minha querida. Obrigado pelo carinho da audiência. Forte abraço, seu amigo Oliveira Júnior. Um abraço pro seu maridão. Toda a família aí. Que Deus abençoe ricamente, tá? É, gente, bom demais, viu? Quem mais tá por aqui? Deixa eu dar uma olhadinha. Dona Cida. Oi, Dona Cida, bom dia. Ela mandou assim, olha, hoje é dia 24 de agosto. Conta-se que quando os arcanjos Miguel, Rafael, Gabriel aparecem diante de você, quem oferece um amém terá 7 anos de paz. Amém! Amém! Assim seja, né? Um abraço, Dona Cida. Deus abençoe ricamente, viu? Ótima semana. Ai, que maravilha. Neuza Maria Pelizé. Bom dia, Neuza. Bom dia. Ótima semana para você. Que Deus abençoe ricamente toda a família. Ai, ai, ai, viu? Coisa boa. Que bacana. Gente, o alemão. Fala comigo, rapaz. Você tá bom?
11: Aô, meu amigo. Bom dia. Bom novamente. Dia. Maringá mexendo o caminhão aí, carregado para
0: Belo Horizonte.
11: BH, Belo Horizonte. Eita, vamos que
0: terrinha
11: vamos.
0: Boa, bora, vamos que vamos. Belo Horizonte, Minas Gerais, terrinha boa, boa demais da conta, viu? O Evaristo Escado, lá de Vitória, Espírito Santo. Ô, Evaristo, ótima semana para você também. Deus abençoe toda a sua família. Que seja uma semana repleta de muitas bênçãos e muito, muito, muito obrigado mesmo pelo carinho da audiência, viu? Forte abraço a todos aí, tá? Ah, gente, que coisa... É gostoso demais, viu? Essa interação pelo rádio, esse carinho de vocês é simplesmente fantástico. Ô, Quinha, bom dia, Quinha. Como é que tá o pessoal aí? Tudo certo? Bora lá para mais uma semana? Então vamos, né? Cheio de paz, vitórias e conquistas. Dagmar Gaspar. Ô, Dagmar. Obrigado, Dagmar. Obrigado por relembrar aqui, ó, o que eu falo, né? A gente vai recebendo mensagem, mensagem, mensagem, e às vezes vai ficando para trás, é? E a Dagmar falou, ó, não esquece da minha música, tá aqui, ó. Obrigado por lembrar, se não tivesse falado, tinha ficado, né? Aí, ó, tá vendo? Se você pediu alguma música para mim e eu ainda não toquei, manda um oi para mim novamente, tá? É, a Dagmar pediu uma música aqui, ó, do Milionário José Rico, Decida. E a Dagmar, bom dia, viu, Dagmar? Deus abençoe. Mais uma vez, muito obrigado. Ela oferece aqui para a mamãe, para a tia Fátima e para todos que estiverem ouvindo. Já você para Decida, música linda demais da conta, viu? Eita, obrigado, viu? É, quem mais? Vamos ver aqui. A Janete Rabaneda, lá na Inglaterra. É, também a Josi. Oi, Josi. Bom dia, Josi. Hoje é o início de uma nova semana, recebemos novas oportunidades de lutar pelos nossos sonhos e recomeçar inspirados. É desse jeito, uma semana abençoada para você, viu? Para todos nós, para todos os nossos queridos ouvintes. Aproveite, né? Nós estamos vivos, temos que aproveitar e viver intensamente ao lado de Deus e aproveitando todas as oportunidades a cada minuto. Forte abraço, Josi! Vamos de música então? 7h57. Essa música, gente, é linda demais. Daniel cantando essa música junto com o Jean Giovanni. Essa música é do Moacir Franco.

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1: Ah, bom dia, meu amigo Cissão. Fala comigo, rapaz, bom dia.
2: Bom dia, bom dia, bom dia, Oliveira. Tudo certo, meu amigo?
1: Tudo certo, graças a Deus.
2: Toca pra nós aí. Aquela música da... Um idoso morava na beira da estrada. Tinha um filho de 22 anos, comprava e vendia boiada. Sabe qual que é, né?
1: Ih, rapaz.
2: Aí tocava pra nós aí, pra todos aqui de Itambé, inclusive pro senhor, pra família do senhor, ok?
1: Obrigado, obrigado. Ô Cissão, baseado no que você me contou aqui, eu procurei, eu tentei, mas não localizei qual é. Mas eu vou tocar uma música pra você aqui, eu ofereço aí pra todos os nossos queridos ouvintes, pra você. Obrigado pelo carinho, pela audiência. Ó, Tião, o Tião Brasil e Carriel, Chico Mulato, o que você acha? Pode ser, ó?
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3: Eita, 8:19, segunda-feira, minha linda, bora lá pra mais uma semana. Bom dia, Laureano, você tá bom, rapaz? Pedi uma música aqui do Mike Lian, meu pai, já vou separar aqui, Laureano, deixa comigo, garoto, forte abraço, boa semana pra você. Zé Roberto, lá de Marialva, Zé Roberto, você tá bom? Tá em Curitiba, rapaz, deve tá um frio lascado, né? Curtindo um friozinho em Curitiba, um abraço pra você, obrigado, viu? Sempre aí pelo carinho, pela audiência, tamo junto sempre, meu irmão. Um abraço a todos os curitibanos, capital linda do Paraná, linda cidade, né? Um abração pra você. Curitiba é uma das melhores capitais pra se viver no Brasil, viu, gente? É uma cidade diferente, viu? Uma cidade organizada, bem estruturada, é Curitiba, né? É a capital do Paraná. Bom dia, Maria, Nova Olímpia. Como é que tá aí? Tudo certinho? Um abraço pro Valdir, um abraço para todos aí, para as meninas. Um abraço aí pro Alan, pra Michele, para todo o pessoal aí. Que Deus abençoe vocês ricamente. E a Maria mandou assim, ó, que cada minuto do nosso dia seja abençoado e iluminado pela presença de Deus, hoje e sempre. Amém. Um abraço, Maria. Deus abençoe, viu? Gente, que coisa linda, que bacana, viu? Bom dia, a Yasmin. Bom dia, Yasmin. Bom dia, minha norinha. Coisa mais linda do mundo. Deus abençoe. Obrigado pelo carinho. Um beijão pra você, pro Luiz. Um abraço, ótima semana pra nós todos, né? Dona Nadir, lá no Liberdade, também tá ouvindo a gente. Dona Nadir, um abraço. Dona Nadir mandou assim, olha, é sobre acordar todos os dias e ouvir de Deus. Recomece, eu estou com você. Ah, que maravilha. Ter Deus ao nosso lado é realmente, simplesmente fantástico. Dona Nadir, um abraço, viu? A todos aí, que Deus abençoe vocês ricamente. Que seja uma semana muito, muito, muito alegre, feliz e cheia de muitas bênçãos. Ai, ai, ai, que maravilha, gente. Deixa eu ver quem mais está por aqui. Está falando comigo, mandando mensagem, mandando oi. O Jordelino, Jorge, lá de Francisco Morato. Ô, Jorge, bom dia, Jorge. Tudo bem? Ótima semana. Que seja abençoada. Que Deus nos prepare uma semana de vitórias com muitas bênçãos em nossas vidas. Um abraço a todos aí, Jorge. Francisco Morato ouvindo a gente, muito obrigado pelo carinho de sempre, tá? Maravilha. Também a Rosilda de Itambé. Ô, Rosilda, bom dia, Rosilda, tudo bem? Um abração para você, pro maridão, toda a família, que Deus abençoe, que derrame bênçãos em tua vida hoje e sempre. Obrigado, minha querida, Deus abençoe vocês também hoje e sempre, esteja sempre ao lado de vocês, tá? O Sapinho... Ô Sidney, você tá bom, rapaz? Bora lá para mais uma semana, que Deus abençoe ricamente, um abraço. O Cissão pediu uma música aqui, eu não consegui localizar pelo que ele falou, mas ele cantou um pedacinho, a gente dá um jeito, olha só.
4: Ô Oliveira, é aquela assim, um casal de idoso morava bem na beira de uma estrada.
3: Certo.
4: Tinha um filho de 22 anos. Que comprava e vendia boiada.
3: Aí,
4: essa aí, Oliveira.
3: É essa, então tá aqui, ó.

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0: 8h30, 8 horas e 33 minutinhos, 8h33 dessa segunda-feira linda, maravilhosa, começo de semana, cheio de energia, cheio de vontade de ser feliz. Bora lá, vamos pra luta. 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
1: FM e a hora certa.
2: Hora certa.
1: 8 horas e 35 minutos.
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0: Ó, para um pouquinho que está fazendo, chega pertinho do rádio, vem aqui pertinho do rádio. Isso, agora aí ganhei um pouquinho o volume. Nós vamos com os nossos apoiadores culturais, que são os melhores de todos, tá? Que levam até sua casa esse programa maravilhoso. E já voltamos também com Bom Dia com Oliveira Júnior. Chega mais pertinho, vem pra cá.
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5: Muito bem, meus queridos ouvintes, chegou o melhor momento do dia. Momento de juntos pararmos um pouquinho e refletirmos como anda a nossa vida. Temos feito de bom ou não, e principalmente se estamos vivendo ao lado de nosso Deus. Ah, estar ao lado de Deus faz e sempre fará toda a diferença. Para um pouquinho. Chega aqui pertinho do rádio, chega aqui pertinho do seu amigo Oliveira Júnior. Se possível, erga um pouquinho o volume. Vamos conversar. Sabe, nessa vida parece que nós andamos com pressa, né? Temos pressa para tudo. Pressa para chegar ao final de semana, pressa para que o ano acabe, pressa para que nosso trabalho flua bem. Tudo temos pressa para fazer todas as coisas, parece que estamos sempre correndo, falta tempo para tudo. Eu quero dizer para você um texto que tem em Eclesiastes capítulo 3, que diz, olha, tudo tem seu tempo determinado. E há tempo para todos os propósitos debaixo do céu. Há tempo de nascer, tempo de morrer, tempo de plantar, tempo de arrancar o que se plantou. Tempo de matar ou tempo de curar. Tempo de derrubar ou tempo de edificar, tempo de chorar, tempo de rir, tempo para prantear, tempo para dançar, tempo de espalhar pedras e tempo de juntar as pedras, tempo de abraçar e também tempo de afastar-se do abraço, tempo de buscar, tempo de perder, tempo de guardar, tempo de lançar fora, tempo de rasgar, tempo de cozer, tempo de estar calado e tempo de falar. Tempo de amar e tempo de odiar. Tempo de guerra, tempo de paz. Tudo tem seu tempo. Esse texto está querendo nos mostrar algo muito importante, que não adianta, sabe, ficar ansioso. E muito menos, não adianta ter pressa. As coisas feitas de forma mais calma, mais tranquilas, são mais perfeitas. E é interessante, quando eu falo de perfeitas, tem um ditado que diz assim, olha, a pressa é inimiga da perfeição, não é? Então, olha só onde chegamos nessa reflexão. Se a pressa é inimiga da perfeição e Deus é perfeito, se existe um único ser que é perfeito nesse universo, esse é Deus. Certo? E se a pressa é inimiga da perfeição, podemos entender que a pressa é o diabo em pessoa. Porque a pressa é inimiga da perfeição. E se Deus é perfeito, o inimigo de Deus é o... É isso? Então, olha só. Podemos chegar à conclusão que nós, quando estamos com pressa, nós estamos ligados ao inimigo de Deus. Parou para pensar sobre isso? E ainda mais, sabe, quando a pressa toma conta do nosso coração e estamos no trânsito, nós vemos reações diversas, né? Pessoas xingando pessoas, fazendo gestos, falando palavrões. É impressionante, né? E está explicado o motivo, inclusive, porque a pressa
6: é inimiga da perfeição? Quero fazer um convite para você nessa manhã. Eu quero que você viva adiantado. Se a pressa é o diabo em pessoa, vamos viver adiantados. Sabe, vamos nos preocupar mais com o nosso tempo, cuidar mais do nosso tempo, que possamos ter o controle da situação em nossas mãos quando se trata de tempo. Se eu acordo tarde, eu chego atrasado, então devo acordar mais cedo. Tempo de levantar mais cedo, há tempo de fazer o café da manhã, de me alimentar, de sorrir e abraçar meus filhos, minha esposa e sair para o trabalho tranquilamente. Se eu saio correndo, atropelado, nada disso é possível, concorda? Então vamos fazer o seguinte, vamos acabar com a pressa em nossa vida. E a forma correta de acabar com a pressa é estar organizados, sempre adiantados, sempre fazendo o melhor enquanto temos tempo necessário para isso. Concorda? Ora, é tão simples. Planejamento, organização e disciplina é que fazem com que nós possamos estar adiantados em relação às coisas que precisamos fazer, devemos fazer. Vou fazer esse convite para você. A partir de hoje, nada de atrasos, nada de andar com pressa. Andar de mãos dadas com a pressa é andar de mãos dadas com o próprio demônio. Entende isso? Foi bem claro para você? Então vamos largar a mão da pressa e andar tranquilamente, organizados, com calma. Combinado? Então bora lá, gente. Que seja assim, que nós possamos realmente nos organizar, ter disciplina, ter planejamento e, acima de tudo, segurar nas mãos da perfeição. Segure nas mãos de Deus. Traga Ele para perto de você, porque estar ao lado de Deus faz e sempre fará toda

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3: 8:51.
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5: Ah, está comigo, está na Itambé FM, estamos juntos e continuamos aqui, gente. Ó, o programa está acabando, né? Passou rápido demais da conta, já são 8h53. Quero agradecer demais da conta a você, meu querido ouvinte, espalhado pelo Brasilzão afora. Você de todas as regiões, muitíssimo obrigado. Você aqui do Vale do Ivaí, muito obrigado. Você de Itambé, Ivailândia, Ivatuba, Quinta do Sol, você de Floresta. Ó, um abração apertado para todos vocês e continue conosco aqui na Itambé FM, agora na companhia do meu amigo Everson Gaspar e o Show da Manhã. Gente, beijo no coração, ótima segunda-feira, amanhã estarei de volta, se assim Deus permitir, a partir das 6 da manhã para mais um Raiz Sertaneja. Tchau, gente, beijo, até amanhã.
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9: Hora certa.
10: 8 horas e 54 minutos.

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0: Tem energia, tem música, tem humor, tem energia e muito calor. Eita, coisa boa, tá chegando mais um dia, começando mais um show da manhã, porque hoje é segunda-feira.
1: Hoje é segunda-feira!
0: É segunda-feira, só tá começando. Segunda-feira braba, mas nós amansa ela.

0: Ainda bem, então tá bem tranquilo, né? Ainda bem que você encontrou uma paixão, porque não tá fácil não. Encontrar paixão hoje tá difícil, viu? Bom dia, bom dia, bom dia. Começando mais um show da manhã, agora são 8 horas e 57 minutinhos. É o show da manhã. Começando pra você nessa manhãzona gostosa, né? É, tá ligadinho com a gente aí? Então tá bom demais. 988-374005. Já vai mandando aquele alô pra gente, já vai mandando aquele bom dia todo especial, falando assim: bom dia, Everson Gaspar! É, bom dia, bom dia, bom dia, bom dia!
1: Também.
0: Bom dia para todas as crianças que estão ligadinho.
1: Também.
0: Yeah, bom dia, as criançadas tá ouvindo a gente também, né? Que bom, né? Tá ouvindo a gente também. Obrigado, obrigado.

é isso aí, gente. Me ligaram aqui agora do Mercado Livre. Tem uma encomenda aqui. Daí, isso que eu tô fazendo aqui. Tem uma palavra bendita de uma palavra-chave. Aí tem que pegar aqui pra receber, senão eles não recebem. A gente não recebe. É, vamos achar aqui qual que é a bendita palavra-chave aqui. Vamos ver aqui. Ah, tá. Já achei. Deixa eu mandar aqui pro rapaz. Ai, ai, ai.

É isso aí, vamos lá, vamos lá, vamos começando mais um show da manhã. Já mandei a bendita palavra-chave pra ele aqui. Um final da música aí do Pantera Cor-de-Rosa. Eita, nós! É isso aí, bom dia, bom dia, bom dia, bom dia, bom dia. Estamos chegando, gente, estamos chegando, tá? Já manda aquele alôzão pra nós. 988-37-4005, tá? 988-37-4005. Já manda aquele alôzão pra nós, beleza? Vamos lá? Vamos começando mais um show da manhã. A minha voz não está 100%, mas tá bom, né? Tá bom. Vamos levando a vida pra vida levar a gente, né? É isso aí. Hoje é segunda-feira, né? Segundona, né? Ó, segunda-feira começando. Mais um show da manhã. Hoje é dia da música estranha. Dia de São Bartolomeu, Dia Nacional da Comunidade Ucraniana e Dia da Infância. Eita, nós! Hoje é o Dia da Infância. Tá joia, tá joia. Beleza, obrigado você pela tua audiência. Já vamos lá começando toda segunda-feira. A gente começa aqui, né? Falando de Deus, lembrando que Deus existe na tua vida, né? Falando das coisas boas de Deus. E nós vamos fazer aqui uma oração já no começo do dia, tá bom?

0: Quero começar essa semana lembrando de uma época que muitos de nós guardamos com carinho no coração, a infância, já que hoje é o dia da infância. Era uma vez um menino chamado João, que morava em uma casa simples. Ele não tinha muitos brinquedos. Seu maior tesouro era uma bola de pano que a sua mãe havia feito com pedaços de tecido velho. Todos os dias, depois da escola, João chamava os amigos de rua e começavam a brincadeira. Não havia videogame, celular ou brinquedo caro. Bastava uma bola de pano, algumas crianças e muita imaginação. Quando a noite chegava, a sua mãe aparecia na porta e gritava: João, está na hora de entrar. E ele respondia: só mais uns 5 minutinhos, mamãe. Aqueles 5 minutinhos pareciam durar uma eternidade. O tempo passou. João cresceu, estudou, trabalhou, construiu sua família. Um dia, já adulto, voltou à antiga casa onde havia passado a infância. No fundo, um armário. Encontrou aquela velha bola de pano. Ele segurou a bola nas mãos e sorriu. Com as lembranças boas que teve, naquele momento percebeu que não estava segurando apenas um brinquedo. Estava segurando uma parte da sua infância, dos seus amigos, dos conselhos da sua mãe e de um tempo em que a felicidade cabia nas coisas mais simples. E talvez essa seja uma das maiores lições da vida. Quando somos crianças, queremos crescer rápido. Depois que crescemos, daríamos tudo para voltar por alguns minutos àquela época de infância. Por isso, nesta segunda-feira, valorize as pessoas que estão ao teu lado. Aproveite os momentos simples. Abrace quem você ama. Ligue para alguém que faz falta, porque o tempo passa, mas as boas lembranças, elas sempre permanecem para sempre. Que Deus abençoe a sua segunda-feira, a sua família, o seu trabalho e todos os seus caminhos. E que nesta nova semana nunca nos falte fé, esperança e um motivo para sorrir. Bom dia, uma semana maravilhosa para todos nós. Que você tenha uma segunda-feira, uma semana muito abençoada, tanto de dia como de noite, um bom trabalho, com muitas realizações, com muitas felicidades, sorrindo sempre, aproveitando o dia a dia e que Deus nos abençoe. Começando para você, mais um show da manhã.
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0: E vou começar com essa música hoje. Padre Zezinho, Maria da Minha Infância, já agradecendo a Deus por esse dia. Bom dia, Itambé. Bom dia, Floresta. Bom dia, Dr. Camargo. Bom dia, Jandaia do Sul. Bom dia, região.

0: Ave Maria. Música linda, né? Do Padre Zezinho. Maria da minha infância. Que Deus abençoe você. Que seja uma semana muito abençoada. Uma semana de muita prosperidade. Uma semana de muita coisa boa na tua vida.
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0: Agora vem Tribalistas. Minha infância. 9:09. Agora vem Tribalistas, minha infância. 9:09.

0: Tribalistas, minha velha infância, linda essa música também. Agora são 9 horas e 13 minutinhos, é o show do amanhã.
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0: Agora vem Leandro Leonardo, Horizonte Azul. Bom dia pra você, bom dia. 9 horas e 13 minutinhos. É o show da manhã.
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2: Oi, gente, tudo bem? Nós estamos chegando. Ei, maravilha de programação, né, Chuchu? Como é que você tá? Tudo bem? Tudo já? Como é que passou de final de semana? Foi bom? É? Espero que tenha sido muito bom o seu final de semana, né? Hoje é dia 24 de agosto de 2026. Vamos lá. A gente está começando mais uma semana aqui juntinho com você na nossa rádio. E tem previsões astrais, né? Vamos saber o que os astros revelam pro meu, pro seu, pro nosso signo. Bora então, começando? Alô, você de Aries! Com um bom humor e ótimas ideias, os problemas se resolvem de maneira muito mais fácil do que estava esperando hoje, inclusive no trabalho, viu? À noite, a lua muda para Capricórnio e o astral pode ficar um pouco mais sério. Na paquera, adiante os contatos para aumentar suas chances. O romance segue descontraído e animado hoje, viu? Número da sorte, Ares, é o 8, a cor preto. Ouro. O dia promete muitas mudanças pela frente, mas a boa notícia é que as estrelas indicam que as surpresas são favoráveis aos seus interesses pela manhã. Por isso, vale a pena ligar suas antenas e agarrar as boas oportunidades que cruzar o seu caminho, viu? Que vão cruzar o seu caminho. Olha, as estrelas também avisam que a sensualidade vai estar a mil, tanto na paquera quanto no romance. Os dois devem se beneficiar. Número da sorte hoje, Torinho, 35, a cor amarelo. Gêmeos! Geminiano, geminiana, os relacionamentos pessoais hoje entram em cena e você pode retomar os laços com pessoas queridas que andavam distantes. Suas habilidades para lidar com as pessoas serão o maior trunfo hoje, viu? Especialmente se trabalha com o público ou em parceria com os colegas. Se está só, paquera, reserva surpresas e pode encontrar alguém com quem tem muita química. Número da sorte hoje é o 26, a cor é o cinza. E você de câncer? Olha, se depender das estrelas, você está começando com foco total no trabalho. Pode surgir boas oportunidades de assumir novas responsabilidades, o que garante frutos lá na frente. O resultado será melhor do que imagina, viu? É. O romance anda mais rotineiro, mas isso muda à noite. A lua promete aumentar a harmonia com o seu par. Se está solteiro ou solteira, o crush anda enrolando mais do que gostaria, talvez seja a hora de seguir em frente, hein, câncer? Número da sorte para você é 59, a cor é o lilás. E assim, ponto final, né, gente? Terminamos o primeiro bloco, daqui a pouco a gente volta, retorna aqui e fala para você de Leão, Virgem, Libra e Escorpião. Continue com a gente, até daqui a pouco.
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11: Oi, gente! Tô chegando! Tô na área! Tá aí, ó, pra gente trazer nesse espaço muita fofoca, muita informação dos famosos, é o nosso Fofoqueira no ar. Muito prazer, eu sou o Silva Júnior, mas pode me chamar de seu amigo. Segunda-feira, ótimo início de semana pra você, 24 de agosto. E o nosso Fofoqueira já começa desfilando meu veneno. Adriana Prado, conhecida por trabalhos em novelas como Passione, surpreendeu ao revelar uma nova profissão longe das telinhas. Aos 56 anos, a atriz entrou para o mercado imobiliário e atualmente trabalha vendendo imóveis de luxo no Rio de Janeiro. A mudança aconteceu durante o período sem trabalhos na televisão, que aconteceu há pouquinhos anos atrás, quando a Adriana recebeu um convite para conhecer o ramo. Mesmo sem experiência como corretora, ela resolveu apostar na oportunidade e conseguiu realizar sua primeira venda apenas 15 dias depois de começar. E essa não é a primeira vez que a Adriana se aventura fora da atuação. Antes da nova profissão, ela já trabalhou como professora de inglês, um serviço social e também como consultora da Organização das Nações Unidas. Mas os fãs de novelas ainda podem ter esperança de um retorno, porque a Adriana garante que não pendurou as chuteiras, né? Não abandonou definitivamente a carreira artística. A atriz sente saudade das produções e pretende sim voltar às telas quando surgir uma nova oportunidade. Gente, já já eu volto com mais babados e tricotadas dos famosos aqui no Fofoqueira.
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Agora são 9h40, 9h40, você que tá ligadinho com a gente, né, tá bom demais, né, é isso aí, mande teu alô pra gente, 988-374005, né, é, manda teu alô pra gente. Vamos falar aqui a previsão do tempo pra você, será que chove, será que não chove, olha só, na nossa região aqui de Itambé, Floresta, Maringá, todos a região aí, ó, as temperaturas variam entre 14 e 26 graus nesta segunda-feira, viu? É, o céu deve ficar aí encoberto por nuvens durante todo o dia, mas o sol já está aparecendo, então quer dizer que é mentira. Apesar disso, não há previsão de chuva para as cidades aí, viu? Olha, aqui tem um cronograma aqui, dizendo que hoje tem sol, né? Tem sol e nuvens, né? Então hoje tem sol e nuvens. Amanhã tem sol e chuva. Também quarta, sol e chuva. Na quinta tem sol, na sexta sol, sábado sol e no domingo sol. É a previsão da semana inteira, pelo menos é o que diz aqui o Cinepar, né? Falam que vai chover amanhã. Vai ter sol entre nuvens hoje, né? E amanhã é sol e chuva, casamento de viúva. Hoje é chuva e sol, casamento de espanhol. Escutei isso minha vida inteira. Ai, ai, ai. É isso aí. Bom dia pra você, bom dia, bom dia. Como é que você tá nessa manhã? Gente, como é que tá aumentando o homicídio contra mulheres, né? Meu Deus do céu, né? Essa semana numa cidade aí, o ex-marido pegou a ex-mulher e colocou, sequestrou ela e levou ela pra uma casa, amarrou pernas, amarrou braços, colocou uma máscara pra ela não gritar. Coitada, fazia 5 dias já que ela estava sumida. E graças a Deus a polícia achou o local e pegou a mulher como presa, como cachorro. Até o cachorro acho que era melhor que ela, né? E agora mulher é encontrada morta dentro de casa com mãos e pernas amarradas no Paraná. Uma mulher de 43 anos, identificada como Luciane Gouveia, foi encontrada morta a facadas dentro da própria casa na manhã deste sábado, dia 22, na região de Vila Nova, na Ilha dos Valadares, em Paranaguá, no litoral do Paraná, hein? Meu Deus! Equipes do SAMU foram acionadas e constataram a morte no local. Policiais militares também invadiram aí, estenderam a resistência, isolaram a área para preservar trabalhos de perícia criminal e da polícia civil, né? Meu Deus, como tá aumentando, né? Uma testemunha contou aos policiais que havia encontrado o companheiro de Lúcia, de 28 anos, na manhã desta sexta-feira, dia 21. Segundo o relato, o homem teria dito que havia matado a companheira, indicado que as testemunhas fossem até a casa para verificar. Inicialmente, a declaração não foi levada a sério devido ao histórico de brigas entre o casal. No entanto, a situação ganhou gravidade após a notícia da morte da mulher circular pela região, hein? É o que eu digo, né? É complicado. É o que eu falo, gente. Esse negócio de marido e mulher ficar brigando, discutindo dentro de casa, só atrai mais coisas ruins, só atrai demônio pra dentro da casa de vocês, atrai coisa ruim, espíritos ruins pra casa de vocês. Eles ficar brigando demais, xingando o outro, falando, gritando. O demônio age, não adianta, é o que eu falo, tem que parar com isso, parar com certas coisinhas, com ciúmes, com certas coisas, tem que parar, eu falo, sempre eu falo isso, para com esse tipo de coisa dentro da sua casa, para de ficar gritando, para de ficar xingando, para de ficar reclamando, murmurando dentro de casa, né, então para com essas coisas, se atrai, as coisas atraem para você também. Atrai para a família inteira. Às vezes uma pessoa dentro da sua casa atrai coisa ruim para a família inteira. Aí onde acontece as tragédias, onde acontece esse tipo de coisa, né? Então pare com essas coisas, não compensa, não vale a pena, né? Então não fique xingando dentro da sua casa. A tua casa é um lar de coisa boa, né? Não fique xingando dentro da tua casa, não xingue não, tá? Começa a entender que a tua palavra ela é poderosa. E quanto mais você xinga dentro da tua casa, pior é, né? Então comece a entender que as coisas vão melhorar para você quando você calar a tua boca e começar a abençoar mais a tua família, os teus filhos, teu esposo, a tua esposa,
parar com esses ciúmes, parar com esse negócio de ficar discutindo por qualquer coisa, né? Por causa de, tô entrando com chinelo sujo, tô entrando com isso aqui. Calma, vai devagar, saiba chegar e falar. É muito mais fácil a mulher chegar no marido e dizer, ô, meu amor, é tanto que eu peço pra você, não entra com chinelo sujo aqui não, vai lá dar um beijinho nele, fala com ele com jeito. Não, mas você chega gritando já, esse chinelo sujo limpa essa casa inteira, e aí já começa a gritar, já começa a falar palavrão, já começa a tacar copo, tacar prato. Ai, ai, ai. Não é fácil não. Aí não adianta, né? Tem que ficar mais calmo um pouco. O homem também, quando quer falar alguma coisa pra mulher, fala com jeito também, né? Rapaz, tem que parar com esse negócio de ficar aí com falação, com exceção de saco, né? O homem quer ter paz. Você quer ver o homem ficar bem com você? Tenha paz. Você quer a mulher ficar bem com você? Dá paz pra ele, pra ela também, né? E tudo dá certo. Né? Agora são 9 horas e 41 minutinhos. Mandar um alô lá pro Dorivan Segantin, que tá ligadinho com a gente. Alô, Dorivan, bom dia. Tudo certo por aí, meu irmãozinho? Os pedreiros ouvindo a gente aí em Itambé. Todos ouvindo a gente aí. Você é pedreiro? Então manda um alô pra gente aqui no 988-374005. Manda pra gente aqui. O Reginaldo Ribeiro de Floresta tá ligadinho com a gente. Ele é sua esposa. Bom dia, Reginaldo. Bom dia, Gaspar. Tá dizendo bom dia. Opa, estamos curtindo. Que bom, obrigado, Reginaldo. Também o DJ Renatinho, ele que fez aquele programaço no sábado agora. Só fiquei brabo que ele não gravou. Mas tá bom, né? Brabo não, né? Só falei pra ele também. Não fico brabo com ninguém também, né? Aí aquele programaço de sábado, rapaz, que deu uma audiência que vocês nem fazem ideia, hein? Renatinho, quando a gente chega na rádio, ele bate no Oliveira, ele bate no Everson Gaspar, bate em todo mundo. Rapaz do céu, pensa numa audiência, hein? Tá doido? Ô, Renatinho, que negócio é esse, Renatinho? Assim não vale, né? Vou fazer que nem o Pinga Fogo quando trabalhava com o Ratinho. O Ratinho tinha mais audiência que ele. Ele fez mandar o Ratinho embora da rádio, você acredita? Aí o Ratinho chegou onde ele chegou hoje. Você viu? É que eu falo, gente, às vezes tem coisas que... Eu tava ouvindo a história do Ratinho outro dia, né? Tem coisas que a gente não entende. Deus às vezes planeja as coisas pra gente que a gente não entende, né? Aí o que o Ratinho fez? Sabe pra onde foi? Pra Curitiba, foi embora lá pra Curitiba. Foi trabalhar com quem? Logo com quem? O Alborguete. Lembra do Alborguete? Aquele doido? Aí depois de trabalhar com o Alborguete, daí ele ficou famoso, né? Foi ficando conhecido na região, né? Começou a trabalhar numa rádio lá. Falou assim, rapaz, eu concorria com um homem que tinha um outro programa lá, eu concorria com ele. Aí o que eu fazia pra mim ter audiência mais que ele? Eu começava a xingar ele no ar, xingar o outro locutor no ar. Aí ele xingava o outro locutor no ar, aí o povo ouvia, daí o outro locutor ficava sabendo que ele tava xingando, aí ele xingava o Ratinho também. Aí o povo que tava ouvindo ele passou a ouvir o Ratinho. Falou, quem que é esse cara que o cara tá xingando? Foi lá na outra rádio ouvir o Ratinho. Aí perdeu a audiência. Não, eu vou falar pro seu, Ratinho era ligeiro, hein? Você tá doido, ele chegou onde chegou pela esperteza, né? Ai, ai, ai. Mas é isso aí, gente. Então eu falo pra você, então tem coisas que às vezes a gente não entende. Acontece com a gente não entende, né? Então se ele tivesse, se o Pinga Fogo não tivesse brigado com o dono da rádio, mandado o Ratinho embora, porque o Pinga Fogo ele tinha patrocínio, né? Aí o dono da rádio falou, Ratinho, infelizmente vou ter que mandar você embora. E você tá recebendo mais carta que o Pinga Fogo. Aí não tá certo. Aí mandou o Ratinho embora. E com essa ida embora, ele foi pra Curitiba. Pra Curitiba, ele já foi pra São Paulo. De São Paulo, já foi pro Rio de Janeiro, já foi pra tudo quanto é lado aí. E hoje ele tá onde ele tá por causa disso, né? Porque se ele não tivesse mandado embora, ele tava naquela rádio até hoje, se duvidar. Né? Porque a gente se acomoda, né? É isso aí. Agora são 9 horas e 50 minutinhos. É o show da manhã, começando pra você mais um bloco. Também aqui a Maria Helena tá ligadinha lá em Floresta, né, Maria Helena? Tudo certo por aí? Tranquilo? A Rose Gaúcha também tá acompanhando a gente. Beleza, Rose? Como é que você tá? Tudo tranquilo ou não? Também a Alda lá de Jandaia do Sul. Alô, Alda, bom dia. Também a Eva Berce, bom dia, Eva Berce. Tudo certo por aí? O Elias Aparecido dos Santos tá ligadinho também. Alô, Elias, tudo certo? Tudo tranquilo? Gostou do pendrive, Elias? Que bom.
A Nina também de Itambé tá ligadinha com a gente. Alô, Nina, como é que você tá? Tudo tranquilo? Alô, Dona Divina, bom dia. Alô, Onofre Pedreiro, bom dia. Alô também a Dona Judite Segantinha, a mamãe é Dona Vitalina. A Dona Vitalina que tá ligadinha com a gente. Alô, Judite, como é que você tá, minha amiga? Tudo certo por aí? Que bom ter a companhia de vocês aí, viu? Eita, nós! O Renatinho falou assim, ô louco! Renatinho tem audiência, hein? O bicho é bruto, russo sistemático. Ê, Renatinho, velho de guerra. Que bom. Falou que sábado que vem tem mais. Sábado que vem, falou assim, sábado que vem eu vou ficar até uma hora da noite. Uma hora da manhã. Falou, vixe, nossa. Aí é duro, hein, Renatinho? Você não vai aguentar o baque, não, hein? Ai, ai, ai. Mandar um dia, mandar pra Neide Castaldelli um bom dia também. Alô, Neide, bom dia. Tudo certo por aí? Tudo tranquilo? Que bom ter a companhia de vocês aí, tá? É isso aí, falou assim, ô louco, opa, opa, se Deus quiser, nós estamos lá no sábado de novo, né, Renatinho? Forte abraço pra vocês aí. Vamos com música pra você? 9 horas e 51 minutinhos, daqui a pouco tem a mensagem para o dia melhor de hoje. Acho que hoje eu vou passar um padre ou um pastor aqui, viu, gente? Que eu tô com a garganta muito ruim hoje, tá ruim de falar, tá? Falo bastante, na oração força um pouco. Tô comendo maçã que nem não sei o que, mas fazer o que, né? Não é porque eu quero, mas logo vou melhorar, se Deus quiser.

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2: Oi, gente, nós estamos de volta aqui na nossa rádio preferida, maravilha de programação. Hoje sua linda de segunda-feira. Como é que vocês estão? Tudo bem? Estamos iniciando mais uma semana. Bom demais com dicas astrais aqui na nossa rádio. Vamos lá, então? Alô, você de Leão! A lua segue em seu paraíso astral e avisa que você tem tudo para brilhar no trabalho hoje. O serviço, ele vai precisar de empenho, claro, né? Como sempre. Mas sua dedicação será notada e há boas chances de conquistar uma nova posição. A melhor notícia é que a sorte estará do seu lado e pode pintar novas boas novas pela frente. Ó, pode se preparar para viver momentos encantados com o par também, viu? Número da sorte hoje, Leãozinho, é o 27, a cor azul claro. A semana está começando com um astral harmonioso na relação com a família, Virgem. Você vai revirar os álbuns de fotos, sabe aqueles negócios assim e tal? É, isso tudo vai aquecer o coraçãozinho, né? Olha, o trabalho flui melhor na parte da manhã, em home office, se você tiver, ou se lida com produtos e serviços para o lar, também vai dar bom. Com a lua entrada no seu paraíso astral, você e o par vão viver momentos deliciosos à noite, tá? Número de hoje, Virgem, para vocês é o 53, a cor é o bege. Libre amores! No trabalho, explore sua habilidade de comunicação e aproveite para enviar e-mails, marcar reunião ou fazer contatos com clientes. Um bom papo e muito encanto serão seus trunfos para brilhar na paquera, mas as suas chances são melhores ao longo do dia, tá? Número de hoje, Librinha, é o 11, a cor é o rosa. Escorpião! E você de Escorpião, aproveite as boas energias para negociar um aumento, buscar uma posição melhor em outra empresa e até fazer algumas comprinhas. Você tá pensando em adiantar, né, os presentes de Natal, viu? Olha, a boa notícia é que a lua entra em Capricórnio no começo da noite e traz um astral mais descontraído. Tem tudo para movimentar sua paquera ou dar aquela animada nos momentos com quem ama. Se joga, viu, Escorpião? Número de hoje é o 54, a cor é o vermelho. E assim, ponto final, terminamos o segundo bloco, né? Daqui a pouco a gente volta e aí finalizamos, sim, para você de Sagitário, Capricórnio, Aquário e Peixes. Continue com a gente, até daqui a pouco.
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0: e falava sobre os preparativos para o grande dia. Questionado diretamente sobre a presença de Isabelle, o ex-BBB confirmou que não pretende convidá-la para a celebração. A ausência chama a atenção principalmente pela proximidade que os dois tiveram dentro do confinamento, quando construíram uma forte amizade e parceria durante esses dias de reality. O texto divulgado, porém, não informa o motivo para Isabelle ficar fora da lista, nem apresenta uma manifestação dela sobre a decisão. Davi e Emily planejam oficializar a união no dia 5 de setembro em Salvador, com uma cerimônia descrita como luxuosa. Enquanto os preparativos avançam, a confirmação de que Isabelle não estará na lista acabou virando mais um assunto envolvendo o casamento. Daqui a pouco eu volto com o último bloco de hoje aqui do Fofoqueira, porque você sabe, eu aumento, mas jamais invento.
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1: Agora são 10 horas e 16 minutinhos, 10 e 16.

0: 16, bom dia pra você, bom dia. Tá ruim até de falar hoje, né, gente? Mas tá bom. Agora são 10h16, deixa eu mandar um abraço lá pro Reginaldo Ribeiro de Floresta. Falou assim, ó, estamos aqui, ó, no Salto do Ivaí colhendo. Eita, coisa boa, hein? Aí sim, Reginaldo, forte abraço pra você, tá acompanhando a nossa programação aí. Acompanhando nós. Mandar um abraço lá também pra Eva Aparecida, que tá ligadinha com a gente. Pra Rosa Berlato Alino, né, Rosa? Tudo certo por aí? Tudo tranquilo? É isso aí, que Deus abençoe vocês aí, viu? Tudo de bom. A Lucileia Francisco também, a Dulce Carlotto, a Jove, né, Jove? Tudo certo, Jurei Jove? O Gisvaldo, alô Jair da Bicicletaria, tá acompanhando sempre nós por aí também. A Dona Divina, também o Mário Meirelles, né? Também a Luciana Bertac, que tá ligadinha com a gente também. Bom dia pra vocês aí, tá? A Vanderleia, a mamãe, a Dona Dalira. Alô, Dona Dalira, bom dia. Alô, Vanderleia, bom dia. Todas as meninas da creche que estão por lá acompanhando nós, bom dia pra vocês, viu? É isso aí. A Aparecida da Silva também tá ligadinha, né? Tá acompanhando nós aí também. A Dirce Durante falou, tô por aqui também, Gaspar. Falou, que bom. Fico feliz em saber que vocês estão por aí, gente. Obrigado mesmo de coração. Obrigado você também, que não participa, que não manda alô pra mim, né? Mas tá sempre acompanhando a nossa programação, tá sempre ligado com a gente. Que bom ter sempre a companhia de vocês. Eu vou passar aqui uma mensagem do padre... aqui o padre Alessandro Bomington, né? São Bartolomeu Apóstolo, festa da segunda-feira, tá bom? Vou passar pra você essa mensagem de hoje dele, pra poder um pouco... amenizar um pouco a minha garganta.
1: Bom dia! Que a paz de Deus esteja com você neste novo dia que se inicia. Hoje é segunda-feira, que Deus abençoe a sua segunda-feira. Hoje, dia 24 de agosto, a igreja celebra a festa de São Bartolomeu Apóstolo. São Bartolomeu, rogai por nós. Hoje, bênção para a vida profissional. Vamos pedir a Deus pelo trabalho, pela vida profissional, por aqueles que precisam de um emprego. Prepare-se aí para rezar junto com o padre. Evangelho de hoje, João capítulo 1, versículos 45 a 51. Felipe encontrou-se com Natanael e lhe disse, encontramos aquele a quem Moisés escreveu na lei, e também os profetas, Jesus de Nazaré, o filho de José. Natanael disse, de Nazaré pode sair coisa boa? Filipe respondeu, vem ver. Jesus viu Natanael que vinha para ele e comentou, aí vem um israelita de verdade, um homem sem falsidade. Natanael perguntou, de onde me conheces? Jesus respondeu, antes que Filipe te chamasse, enquanto estavas debaixo da figueira, eu te vi. Natanael respondeu, Rabi, tu és o Filho de Deus, tu és o rei de Israel. Jesus disse, tu crês porque te disse, eu te vi debaixo da figueira? Coisas maiores que esta verás. E Jesus continuou, em verdade eu vos digo, vereis o céu aberto e os anjos de Deus subindo e descendo sobre o Filho do Homem. Palavra da salvação, glória a vós, Senhor. Filhos e filhas, mais uma semana começando, praticamente a última semana do mês de agosto. Estamos em plena quaresma de São Miguel Arcanjo e hoje é dia de São Bartolomeu. Mas quem foi São Bartolomeu? Foi um dos 12 apóstolos de nosso Senhor Jesus Cristo. Antes de se tornar apóstolo, ele era chamado de Natanael. E o evangelho de hoje narra o primeiro encontro de Natanael com Jesus. Esse encontro aconteceu através de Filipe, que era amigo de Natanael. Hoje eu quero tirar três ensinamentos desse evangelho e eu te convido a fazer o mesmo junto comigo. Primeiro ensinamento: Deus é capaz de fazer grandes coisas daquilo que aos olhos dos homens não tem valor. Quando Filipe falou para Natanael que o Messias, que Jesus, era de Nazaré, Natanael desacreditou. Como assim? Será que pode vir alguma coisa boa de Nazaré? Filhos e filhas, quantas vezes o agir de Deus nos desconcerta? Deus eleva os humildes. Deus faz grandes coisas de onde nada se espera. Deus enche de glória aquilo que aos olhos humanos não tem valor. Por isso, independente do seu passado, independente das suas origens, de onde você veio, quando você se faz humilde, quando você se coloca nas mãos de Deus, quando você busca viver na obediência a Deus, creia, Ele é poderoso para te elevar, para fazer em você e através de você grandes coisas. Esse é o primeiro ensinamento do Evangelho de hoje. Segundo ensinamento, Natanael perguntou para Jesus, de onde me conheces? E Jesus disse, antes que Filipe te chamasse, eu te vi debaixo da figueira. Ou seja, Jesus já tinha visto Natanael. Da mesma forma, Jesus nos vê. Antes mesmo da gente encontrá-lo, antes mesmo daquele dia que nós começamos a segui-lo. Por isso eu quero dizer para você, antes que você fosse gerado no ventre da tua mãe, Deus já te conhecia e Deus já te amava. Às vezes a gente pensa que Deus começa a nos ver, que Deus começa a voltar a sua face para nós quando nós nos convertemos, quando nós passamos a caminhar com Ele, mas, na verdade, Ele sempre te conheceu. Ele te conhece mais do que você mesmo se conhece. Eu não sei quando foi que você começou a caminhar com Cristo, mas guarda isso no teu coração. Mesmo antes desse dia, Ele já te conhecia e Ele já te amava. E aconteça o que acontecer, Ele vai continuar te amando. Agora, só você tem o poder de responder a esse amor. Está nas suas mãos a decisão, a escolha de amá-lo de volta ou não. E amá-lo, Ele já nos ensinou, é permanecer nas suas palavras, nos seus ensinamentos. Quem permanece nas minhas palavras, permanece no meu amor. Terceiro ensinamento desse evangelho. Jesus disse a Natanael, em verdade eu vos digo, vereis o céu aberto e os anjos de Deus subindo e descendo sobre o Filho do Homem. Com essas palavras, Jesus deixa claro que Ele é a ponte entre o céu e a terra. Ele é o mediador entre Deus e os homens. Pela paixão, morte e ressurreição de Jesus, o céu se abriu. E os anjos de Deus sobem e descem. Sobre esta ponte, que é o próprio Cristo, os anjos sobem, levando as nossas orações e necessidades a Deus, e descem, trazendo as bênçãos e as graças que nós necessitamos para a nossa salvação. Por isso, Jesus é o nosso Senhor, Ele é o nosso Salvador, e nele devemos crer para sermos salvos. Por isso, que hoje você possa proclamar como Natanael, Jesus, tu és o Filho de Deus, tu és o Rei dos Reis. Vamos rezar. A nossa proteção está no nome do Senhor que fez o céu e a terra. Pai nosso que estais nos céus, santificado seja o vosso nome. Venha a nós o vosso reino. Seja feita a vossa vontade, assim na terra como no céu. O pão nosso de cada dia nos dai hoje. Perdoai-nos as nossas ofensas, assim como nós perdoamos a quem nos tem ofendido. E não nos deixeis cair em tentação, mas livrai-nos do mal. Pai das misericórdias e Deus de toda a consolação, com confiança nós invocamos a vossa bênção, hoje de modo especial pedindo pela vida profissional deste filho, desta filha, desta pessoa que reza comigo. Concedei, Senhor, que esta pessoa seja próspera em seu trabalho, em suas atividades profissionais. Concedei, Senhor, o emprego, para esta pessoa desempregada, para aquele que precisa do emprego. E abençoai, Senhor, também o ambiente de trabalho desta pessoa, que haja paz, harmonia, respeito e boa convivência entre todos. É o que vos pedimos por Cristo nosso Senhor. Que desça sobre você, que desça sobre a sua vida profissional a bênção do Deus de infinito amor, o Pai e Filho e Espírito Santo. Amém, amém, amém. Ave Maria, cheia de graça, o Senhor é convosco. Bendita sois vós entre as mulheres, e bendito é o fruto do vosso ventre, Jesus. Santa Maria, Mãe de Deus, rogai por nós, pecadores, agora e na hora de nossa morte. Amém. Eu vou ficando por aqui, deixando para você o meu abraço com muito carinho. Fique no colo da mãe, assista depois os minutos para refletir, reze comigo a bênção da noite. Amanhã, com a graça de Deus, estamos junto com a bênção do dia. Ó Maria concebida sem pecado, rogai por nós que recorremos a vós.
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0: Esse abraço grande.
1: Tchau, gente.
2: Viva Sérgio Reis e Padre Marcelo Rossi, anjos de Deus, agora são 10 horas e 32 minutinhos. Não sai daí já já, tem notícias, tem informações. Olha só, gente, estudante de medicina é presa após atropelar e arrastar motoboy por cerca de 60 metros, hein? Já já essa notícia pra você aqui, tá bom? É isso aí, é o show da manhã, continuando pra você, já já tem o alô, toca aí.
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4: Itambé FM e a hora certa.
5: 10 horas e 32 minutos.
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0: É isso aí, a partir de agora, são 10 horas e 37 minutinhos, começando um pouco mais cedo hoje, o Alô Toca Aí, né, por causa aí da oração, né, que foi um pouco mais rápida também. É isso aí, bom dia pra você, bom dia Elias, bom dia também a minha amiga Judite Segantin, tá tudo certo? Bom dia, minha amiga.
5: Bom dia, tudo bem? Toca aí Jorge Pai, Jorge Filho, oferecer pra todos os ouvintes e pra você, beleza?
0: Bom dia pra você, claro, vou tocar pra você sim, pode ter certeza disso. Obrigado pela audiência. Tocar um modão pra você aqui, ó, Valmir Sater, Xalana, pode ser esse também? Lá pro meu amigo... é, Elias Aparecido, alô Elias.
6: Bom dia, Gaspar, Deus abençoe o teu dia, seu e da tua família. Pois toca um modão aí, né?
0: Vamos tocar pra você, meu querido. Deus abençoe você aí, tudo de bom, viu? Obrigado pela audiência. A Eva Berce também tá ligadinha com a gente. Bom dia, com a intercessão de Maria. Amém, bom dia, querida. Tudo de bom pra você também, tá? A Alda lá do Jandaia do Sul tá mandando bom dia também. Bom dia, Alda, também ligadinha com a gente. Bom dia, Vanildo de Almeida, Rosemira também, bom dia. Também a Rose Gaúcha tá ligadinha com a gente. Bom dia, Rose.
7: Bom dia, Gaspar. Faz dia que não falo bom dia pra vocês. Vai estar tudo bem agora. Nossa, hoje vou lavar roupa, meu filho.
0: É.
7: Amanhã vai chover. Já tô agilizando aqui. Mas fica com Deus aí, Deus
0: Amém.
7: Abençoe vocês, tá?
0: Nós
7: às vezes eu não passo mensagem, Gaspar, mas eu tô ligando aqui.
0: Que bom. Isso que importa.
7: Tudo com as orações aí, você, a turminha toda de vocês, tá bom? Fique com Deus.
0: Amém. Obrigado, querida. Tudo de bom pra você. Mandar essa música aqui do Jorge Pai, Jorge Filho, Apaixonado por Jesus, pra você também, tá bom? Obrigado pela audiência. Mandar um bom dia também todo especial para minha amiga Maria Helena de Floresta. Alô, Maria, tá tudo certo por aí? Tudo tranquilo? Bom dia para você também, que Deus abençoe o dia de vocês aí, viu? Também tá ligadinho com a gente o meu amigo Dourivan Segantinho. Alô, Dourivan, bom dia.
8: Bom dia, meu amigo Oliveira. Bom dia, meu amigo Gaspar.
0: Bom dia.
8: Joga para nós aí a música do Amado Batista, qualquer um deles aí. Oferecer para o César, para o Nego, o Anderson, e para todos os ouvintes, meu querido. Um abraço, fique com Deus, toca pra nós.
0: Tamo beleza, aqui, beleza.
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0: Obrigado, Deus abençoe você, meu querido. Tudo de bom pra você também, tá? Obrigado pela audiência de vocês aí, viu? Obrigado por sempre estar ligadinho e acompanhando a nossa programação. É, vou tocar essa música pra você. Amado Batista, ex-amor. Meu ex-amor. São coisas que a gente não esquece. Ei, ai, ai. Aí eu vou falar a verdade, hein? Ai, ai, música chonada, né, rapaz? Meu Deus do céu. É isso aí. Tá ligadinho com a gente a Neide Castaldelli. Tudo bom, Neide? Como é que você tá? Tudo certinho? Tudo tranquilo? Que bom ter a companhia de vocês aí. Vamos lá, vamos com música pra você? Vou mandar essa aqui lá pra... Essa do Almir Sater Chalana, lá pro meu amigo Reginaldo Ribeiro, que tá acompanhando a gente lá, tá colhendo e acompanhando nós também. Mandar lá pra Dirce Durante, que tá ligadinho com a gente também, né? Obrigado pela audiência. Lá pro DJ Renatinho, pra Cleusa, pro seu filho que tá lá acompanhando nós. Lá pra Neide Castaldelli também, que tá ligadinha com a gente, né, Neide? Forte abraço pra você. Mandar essa música do Jorge Pai, Jorge Filho, Apaixonado por Jesus. Lá pra minha amiga Edna Virtuan. Lá pra Rosa Berlato, a Lino, que tá ligadinha. A Lucileia Francisco. Também a Dulce Carlotto, a Jovelina, né, a Fátima Dias, o Jair da Bicicletaria, a Dona Divina, né, lá pro Mário Meirelles, né, pessoal que tá acompanhando nós também, pra sua filha Alda também, né, pra Alda, filha da Dona Divina também, mandar lá pra Eva Berce, que tá acompanhando nós também por lá, pra Nina aqui de Itambé. Alô, Nina, bom dia, vai pra você também, tá? Obrigado pela audiência. Vamos lá, pro Nofre Pedreiro, pra sua esposa. Alô, Nofrão, forte abraço, tudo de bom pra vocês aí, viu? Obrigado pela audiência de vocês. Vamos lá, vamos com a música, Conexão com o Ouvinte a partir de agora.
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2: Fala, gente! Tudo bem? Nós estamos chegando aqui na nossa rádio preferida, maravilha de programação, né, Chuchu? Tudo jóia aí? Como é que vocês estão? Beleza? Boa demais! Hoje é segunda-feira, né? Pois é, hoje é dia 24 de agosto de 2026. É muito prazer estar aqui, eu sou o Cauê. Vamos lá, porque tem notícia do mundo dos famosos, né? Vamos ver o que essa galera tá aprontando. Gente, e a gente começa falando sobre o Gugu, saudoso Gugu Liberato. Pois é, gente, a casa onde o Gugu sofreu o acidente que provocou a sua morte lá em 2019 nos Estados Unidos está à venda. E olha, um valor milionário, né? Localizada na Flórida, a mansão está anunciada por $2.800.000, o equivalente a aproximadamente R$14,5 milhões. E olha, estamos falando de uma casa de respeito, viu? São cerca de 630 metros quadrados, 6 quartos, 7 banheiros, cinema particular, cozinha gourmet, piscina, área externa, estilo resort e até cozinha ao ar livre, gente. O imóvel fica em um condomínio fechado e bastante exclusivo, com segurança e muita privacidade. Segundo registros imobiliários, a residência foi vendida por $1.600.000 em maio de 2019, poucos meses antes do acidente. Agora, aparece novamente à venda por $2.800.000. Foi justamente nessa casa que o Gugu sofreu a queda em novembro de 2019. O apresentador caiu de aproximadamente 4 metros de altura enquanto fazia um reparo relacionado ao ar-condicionado instalado no sótão. Ele foi levado ao hospital, mas não resistiu aos ferimentos e morreu aos 60 anos. Agora, quase 7 anos depois, a mansão que ficou marcada por essa história volta a despertar a curiosidade dos brasileiros. Só que desta vez, por causa do preço milionário e de todo o luxo que ela oferece. E aí, você compraria? Hã? Conta pra gente. E o nosso Fofocando volta daqui a pouquinho pra falar pra vocês sobre um babado que aconteceu no rancho do Carlinhos Maia, gente. Teve briga entre a Andressa Uraki e a MC Mirella? Que é isso? Eu vou contar daqui a pouco. Continue aí na melhor programação do Brasil e até daqui a pouco.
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11: Legal, galera! Estamos de volta à reta final do Fofoqueira desta segunda-feira. Último bloco no ar, então bora tricotar e desfilar o meu veneno. Léo Dias, o fofoqueiro de plantão, decidiu dar uma pausa nas redes sociais depois da repercussão de uma polêmica envolvendo Virgínia Fonseca. O jornalista admitiu que errou, afirmou que já pediu desculpas e contou que resolveu se afastar porque os ataques recebidos nos últimos dias não pararam. No desabafo, Léo lamentou que sua trajetória defendendo mulheres em casos de violência e assédio tenha sido deixada de lado após essa confusão. Ele relembrou episódios envolvendo nomes como Ana Hickman, Luana Piovani, José Maier e Márcio Smelling para, né, explicar o seu posicionamento atual. Mas o climão com Virgínia parece ter deixado consequências na relação entre os dois. E Léo revelou que a antiga parceria chegou ao fim. O jornalista reclamou que o apoio dado à influenciadora durante outras crises não teria sido considerado após o episódio. Cansado da repercussão, Léo pediu que o público procurasse outro alvo e afirmou não aguentar mais a pressão. Apesar do título mencionar processo, o texto apresentado não traz detalhes sobre uma ação judicial entre ele e Virgínia. Jesus, apaga a luz, que babado, hein? Gente, eu aumento, mas jamais invento. O Fofoqueira com essa bomba vai ficando por aqui. Eu, Silva Júnior, volto, claro, amanhã com mais fofoquinhas básicas pra você aqui na programação. E claro que eu conto com a sua audiência. Grande abraço, ótima semana e até amanhã.
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0: É isso aí, agora são 11 horas e 11 horas em ponto, né? É, 11 em ponto, você que tá acompanhando a nossa programação, que bom ter a tua companhia aqui na Itambé FM, tá? Já manda aquele alusão pra mim aí, tá? Já manda aquele alusão pra mim. 988-374005. Quer pedir música? Ainda tem meia hora pra tocar música aqui ainda, pra atender o teu pedido, tá? Alô, Eva Aparecida, bom dia, minha amiga.
1: Bom dia, pra mim. Beleza pra você, pra toda a rádio, pra sua família, pra minha família, pra todos que estão ouvindo, Itambé, Floresta, tá bom? Todas as colegas, todos evangélicos. E que Deus venha abençoar essa segunda-feira e a semana, em nome de Jesus, tá bom? Deus abençoe, Gaspar. Se der, você roda pra mim.
0: Beleza, minha amiga, vamos tocar pra você sim. Obrigado pela audiência de vocês aí, tá? Obrigado por sempre estar acompanhando a nossa programação. Tá ligadinha com a gente também a Rosa Berlato, já agradecendo pela música também, né, Rosa? Forte abraço pra você, viu? Bom dia, Everson Gaspar, obrigado pela música, que Deus abençoe você e sua família. Obrigado, minha amiga, tudo de bom pra você. O Fábio Dana também tá ligadinho. Alô, Fábio Dana, segundou, meu amigo.
2: Alô, Gaspar, bom dia, tamo junto.
0: Bom dia pra você, Deus abençoe você aí, obrigado pela audiência, tá? Obrigado por sempre estar acompanhando a nossa programação aí. Vamos tocar a música então aqui da Aparecida da Silva, que tá ligadinha com a gente. Né, Aparecida, um forte abraço pra você, obrigado pela tua audiência. Vamos lá? Alô, toca aí!

0: Fiel. É isso aí, agora são 11 horas e 8 minutinhos. Vamos pra notícia aqui na programação.
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0: É isso aí, notícias policiais. Imagens de câmaras de segurança registraram o momento que o motoboy foi arrastado após ser atropelado na madrugada deste domingo, dia 26, na rua Mendissá, na Vila Bosque, em Maringá. É, a vítima de 38 anos havia realizado uma entrega e seguia para um segundo trabalho quando foi atingido na traseira da motocicleta por um carro conduzido por uma estudante de medicina. O motoboy ficou em estado gravíssimo também. Tem as imagens aqui, infelizmente a rádio não mostra imagem, né? Mas após o impacto, a vítima foi arrastada por aproximadamente 60 metros e caiu inconsciente, apresentando múltiplas fraturas e traumatismo craniano. A motocicleta ficou presa ao veículo. Mesmo após a colisão, o condutor teria acelerado e arrastado a moto por cerca de 600 metros até ser interceptado, né, por outros motociclistas que presenciou a situação. Um morador do edifício próximo ouviu a batida, desceu até a rua e iniciou as manobras de reanimação na vítima, que estava inconsciente. Equipes do Corpo de Bombeiro e do SAMU de atendimento móvel de urgência chegaram à sequência. Cerca de 20 minutos depois, o trabalhador voltou a respirar. O motociclista foi encaminhado em estado gravíssimo para Santa Casa de Maringá, onde permanece internado. O condutor, né, que condutora na verdade, foi levado por volta ao local do acidente pelo motorista, que havia parado e acabou contido por populares até a chegada da Guarda Municipal e a Polícia Militar. Segundo as informações repassadas no local, a estudante apresentava sinal de embriaguez e se recusou a realizar o teste de bafômetro. Ele, na verdade, é um homem, e se recusou a realizar o teste de bafômetro. Ele, na verdade,

0: céu, né? É isso aí. Então, um estudante, né? É um estudante, não um estudante de medicina. Achei que era mulher, mas é um homem, né? De 23 anos. Eita, nós. Então, é complicado. O motoboy tinha apenas 23 anos e ele foi arrastado aí por 60 metros. Aí, acho que o cara tava já bêbado, né? E acabou batendo na traseira dessa moto e acabou arrastando o coitado aí a 60 metros, acabou aí quase matando o cara, né? E que a cerveja, que a cachaça não faz, hein? Eita, nós! E o rapaz foi preso aí, né? Foi preso, é complicado, né, rapaz? Né? O morador do edifício próximo bateu, já foi lá também, já ajudou também, né? Infelizmente, é o que aconteceu, né? Fazer o quê? O povo não é fácil não, viu? O que tá acontecendo na nossa cidade, né? É isso aí, a notícia é informação da nossa região.
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3: Fala, meus amores, minhas amoras. Tudo bem, Chuchuzinho? Como é que você tá? Joia, tudo beleza? Vamos lá, porque tem Fofocando na área nesta segunda-feira, 24 de agosto. E ó, nós vamos falar agora da Andressa Uraki. E a MC Mirella. Gente, o clima esquentou no Rancho do Maia, hein? Na sexta-feira. Pois é, as duas protagonizaram uma discussão que começou com provocações e terminou em confronto físico diante dos outros participantes do reality show comandado pelo Carlinhos Maia. Durante o bate-boca, a Uraki chamou a Mirella de flopada. A cantora rebateu e a situação foi ficando cada vez tensa, né? Até que a Andressa jogou bebida na Mirella, na cara dela, né? E a confusão evoluiu para agressão física. Vídeos do momento começaram a circular nas redes sociais e mostram outros participantes tentando acompanhar, né? E controlar o tumulto. E teve até a participação involuntária de um cachorro que estava por perto e acabou aparecendo no meio da confusão. Olha isso. O barraco rapidamente tomou conta aí das redes sociais, virou um dos assuntos mais comentados entre os seguidores do reality show, né? Pelo visto, no Rancho do Maia, a convivência tá longe de ser tranquila, né, gente? E essa temporada já mostrou que qualquer provocação pode virar um baita barraco. Hã? Eita, e o nosso Fofocando volta já já. Vamos terminar hoje falando de casório? Teve gente sendo pedida em casamento. Sabe quem é, não? Hã? É uma cantora. Daqui a pouco eu conto, vai. Continue aqui na melhor programação do Brasil e a gente volta daqui a pouquinho. A qualquer momento. Continue aí.
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0: Agora são 11 horas e 21 minutinhos, 11 e 21 nessa manhã maravilhosa, abençoada, né? É isso aí. Olha só, gente, INSS libera consignado sem biometria facial, viu? É, tá certo. Olha, às vezes o que tá acontecendo, né? INSS, às vezes fica esse negócio de biometria facial... Aí as pessoas ficam mandando, pedindo para você abrir o seu celular, compartilhar a tela com ele, né? E aí acaba pegando a tua foto na biometria facial e acaba fazendo financiamento no seu nome e é descontado na tua previdência, viu? É, tem que começar a melhorar mesmo, viu, presidente Lula? Começa a melhorar mesmo, porque não dá não, hein? Não dá não. É muito vagabundo fazendo os coitados velhinhos aí, né? É, inclusive teu filho, né? Teu filho que acabou aí, tá sendo processado, tá sendo aí investigado porque roubou os velhinhos, né? Pouca vergonha, pelo amor de Deus, nosso Brasil, viu? É isso aí. Ó, gente, parece que vai esfriar mais, hein? Será? É? Ixi, nossa, hein? É, risco de chuva, né? É, parece que vai esfriar mais no Paraná, viu? Vamos ver o que vai acontecer aqui no Paraná. Tem uma notícia aqui. Vamos pegar aqui, vamos abrir aqui pra gente poder ver aqui. É, olha, frio ainda não foi embora, desta vez do Paraná. Depois de uma sequência de dias de temperaturas mais elevadas, uma nova mudança no tempo já aparece no radar para o início de setembro, viu? Com previsão aí, a mínima baixa aí de algumas regiões mais frias do estado, né? Vamos ver aqui se tem a região aqui da nossa cidade. Aqui, ó. A previsão ao longo do alcance já mostra o começo de setembro com condições bem diferentes entre as regiões do Paraná, entre Floresta, Maringá, região, né? Itambé. Por exemplo, o Cinepar indica a mínima na casa de 16 graus em 2 de setembro, enquanto a cidade do Sul e Centro-Sul devem registrar marcas consideravelmente menores, viu? Em algumas cidades do Paraná, hein? Eita, nós! Então, em setembro aí, já começa já, né? Pelo menos pro dia 2, por ali, né? Já que vem o frio, né? Eita, nós! Aí é duro, hein? Aí nós não aguenta as gargantas, né? Esses números mostram também diferentes que o relevo provoca no Paraná. Enquanto as áreas mais altas do estado podem enfrentar uma manhã bastante gelada, o noroeste tende a ser temperaturas mais amenas ainda. Ixi, nossa. Mas tá bom, né? Fazer o quê? Faz parte, né? Aí na nossa região aqui de Maringá, a previsão indica uma mínima de aproximadamente 16 graus nos dias 2 de setembro. Ou seja, apesar da mudança, o tempo da queda de temperaturas, o frio esperado na região não deve ser compatível ou registrado na cidade, como Inácio Martins, General Carneiro e Palmas, né? Tá muito mais frio para lá, né? Ainda nós estamos no lucro ainda, tá, gente? Estamos no lucro. Tomara que não gia, né? Quem tá plantando aí, tomara que não gia e começar a nascer o soja. E giar, rapaz do céu, hein? Aí a Zé da marmita, hein? Deus que me perdoe, né? Vamos lá com música pra você, pra dar pra tocar mais umas duas músicas aqui. Vamos lá? João Paulo e Daniel, Toma Conta de Mim. Essa eu vou mandar lá pro Fábio Dana, que tá ligadinho com a gente. Já tem o Luiz Tubarão também com o Minuto do Esporte.
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1: Fala, meus amores, minhas amoras, tudo bem, docinho de abroba? A gente tá de volta aqui nessa delícia de segunda-feira, hoje dia 24 de agosto. Vamos lá pra última de hoje, que tem pedido de casamento no ar. Eita! Gente, a cantora Luísa Sonza está noiva do Luiz Ribeirinho. Ela anunciou a novidade na sexta-feira ao compartilhar o registro do pedido de casamento feito pelo namorado durante uma viagem pela Alemanha. Nas fotos, o casal aparece celebrando o momento e a Luísa se declarou, né? Disse: sempre foi você, sim para sempre. O Luiz também publicou os registros e resumiu tudo em uma frase. Ela disse sim. Os dois estão juntos desde o início de 2024 e sempre mantiveram um relacionamento longe dos holofotes, né? O Luiz Ribeirinho é português, médico e também surfista. Atualmente ele faz residência em cirurgia plástica em Munique, na Alemanha. O romance começou cerca de 6 meses depois do fim do relacionamento da Luísa com o Chico Moedas. E desde então, o casal vem construindo uma relação bem mais discreta, né? Agora o namoro ganhou um novo capítulo, gente, com direito à aliança. Pelo visto, a Luísa encontrou seu sim, né? E dessa vez é pra sempre, será? Hã? É, boa sorte, né? E o nosso Fofocando vai ficando por aqui, ó. Eu prometo que volto, mas só na semana que vem. Pois é, o Cauê tá pegando uns dias de folga, tá? Vamos dar uma passeada, dar uma descansada e eu volto na semana que vem, na terça-feira. Combinado? Da semana que vem. Obrigado pelo carinho de vocês. Amanhã tem Fofocando, claro, né? Com alguém, mas tem, tá bom? A gente se fala aí na semana que vem. Valeu, gente! Tchau!
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0: Essa música quem pediu pra mim foi minha amiga Vanderlei. Alô, dona Dalira, bom dia pra vocês. Gerson Rufino, Além da Medicina. Já já vem os clássicos daí também.
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1: Bom dia, ouvintes da 105,9, aqui o Tubarão Esporte. Hoje vamos falar de campeonatos regionais e campeonato brasileiro, né? Campeonatos regionais, que sexta-feira, agora dia 28, começa o campeonato municipal de futsal em Itambé, no Ginásio de Esportes Machadinho. Sexta-feira vai ser a abertura, transmissão ao vivo pelo canal Rádio Serganejo, juntamente com a Conect Internet, juntamente com a 105,9, a nossa rádio. Vamos transmitir ao vivo, 10 equipes já estão inscritas no campeonato. Vai ser um grande campeonato, a gente vai estar de terça e sexta-feira, vamos estar lá levando ao vivo para você. E também campeonato regional, que ontem teve o primeiro jogo da final da Liga de Amador de Maringá. Foi Sarandi e o Pinheirão Apucarana. Ficou 2-1 para o Sarandi, um jogo muito mutuado. Sarandi ganhou 2-0, faltando 2 minutos. O juiz apita um pênalti lá para Apucarana. Confusão que deu, me livre, mas deu tudo certo. Sarandi ganhou de 2-1. Agora o próximo jogo é lá em Apucarana, domingo que vem, a partir das 3h15, ao vivo pelo canal Raiz do Sertanejo. Campeonato Brasileiro, né? Campeonato Brasileiro, que a Chapecoense recebeu São Paulo. Chapecoense que está em último colocado lá, praticamente rebaixado já pelo Campeonato Brasileiro. Jogou contra o São Paulo e São Paulo acabou perdendo o Chapecoense de 1-0. Um rolo em São Paulo, o técnico não teve explicações. São Paulo não se acerta em campo. Complicada a situação, não. Corinthians também, Curitiba recebeu o Corinthians. O Corinthians perdeu de 2-1 também em casa. Em casa não, perdeu para o Curitiba. O jogo foi aqui em Curitiba, né? Grande jogo do Curitiba, né? O Santos também acabou empatando com o Bragantino, né? O Flamengo, rapaz, o Cruzeiro recebeu o Flamengo. O Cruzeiro ganhou de 2-1 do Flamengo. Palmeiras ganhou de 4-1 do Vasco. Palmeiras aí mantendo 6 pontos na frente do Flamengo. Flamengo com um jogo a menos, né? Grande jogo aí. Amanhã já vai falar toda a classificação aí do Campeonato Brasileiro e mais, falando mais sobre o campeonato de futsal de Itambé. 105,9, trazendo o melhor do esporte para você.
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0: Música bonita pra você aqui na Itambé FM. Você ouviu It Field? É, você tá ouvindo também Fortnite. Música bonita, 11h57, é o show da manhã. Trazendo música, trazendo informação, trazendo coisa boa pra você aqui dentro da nossa programação 105,9. Vai mandando teu alô pra gente aí à tarde, a gente tem muita coisa bacana também, tá? É, tem horóscopo na parte da tarde, tem fofocando, tem fofoqueira, tem muita coisa, tem notícias, tem muita coisa bacana na parte da tarde. É só você ficar ligadinho, tem música boa. Quando eu digo música boa, música selecionada à tarde toda, à noite também. É só música top aqui na Itambé FM.
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0: Agora vem uma versão bonita do Rock 7.

0: Chegou a hora, né? Vamos embora, que tá chegando a hora. Que bom, né, gente? Que bom, né? Bom pra mim, né, que eu vou agora arrumar minha filha, dar almoço pra ela, levar pra escola, trabalhar. Agora é o segundo turno, né? Gente, Deus abençoe vocês, tudo de bom. Obrigado pela audiência. Agradeço cada um que mandou uma mensagem, cada um que mandou um bom dia. Só tenho palavras de gratidão, tá? Que Deus possa estar sempre abençoando você. Que seja uma semana de muita coisa boa, tá? Desejo a você e para todos os seus familiares também que Deus possa estar protegendo a vida de vocês aí nos seus lares, no trabalho, onde você estiver, tá bom? Obrigado aí de coração a todos vocês. Um abraço, Eva Berce. Eva Berce sempre fica até o finalzinho do programa. Ela escreve aqui, até amanhã, se Deus quiser. Até, minha querida. Tudo de bom pra você aí, tá? Deus abençoe você grandemente. Gente, vamos agora com Alexandre Garcia, 11 minutos. Tá passando a colheitadeira bem aqui agora. 11 minutinhos e depois vem The Best of Time na programação e a programação à tarde todinha pra você, tá bom? É isso aí. Obrigado pela audiência. Tchau, tchau. Fiquem todos com Deus. Até amanhã, se Deus quiser.
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5: Olá, minha amiga, meu amigo. Eu falei em doença e queria citar aqui um absurdo, porque esse absurdo se repete pelo país afora. Uma senhora veio da Espanha com exames prontos, 51 anos, juntou dinheiro, trabalhou, juntou 118 mil para pagar 5 procedimentos de cirurgia plástica em Goiânia. E o médico nem a viu antes. Era a primeira vez que a viam quando ela entrou no centro cirúrgico de um hospital de lá, que, segundo consta, não tem UTI, para fazer uma série de procedimentos no rosto e no pescoço. 5 procedimentos. O médico é especialista em otorrinolaringologia. É um otorrino. Ele não é cirurgião plástico. Ele não tem registro na Sociedade Brasileira de Cirurgia Plástica, nem deve ter feito residência em cirurgia plástica para se tornar especialista. O Conselho Federal de Medicina está lutando muito a respeito disso para não acontecerem casos assim. Ela morreu. E está lá já na polícia. Homicídio culposo. Bom, vamos em frente. Só para dar um exemplo, um aviso, um alerta. Medicina não é brincadeira, não. E tampouco lugar para ficar milionário e enganar as pessoas. Bom, 71ª Festa do Peão Boiadeiro em Barretos transformou-se quase num comício político. Teve lá o Flávio, foi recebido, uma multidão aplaudindo ele. Ele falou, não falou muito tempo, não citou Lula, não fez críticas ao governo, apenas agradeceu a recepção e falou sobre as dificuldades do agro. Agora, eu não sei se foi antes ou depois, teve um show de Gustavo Lima. E nesse show houve lá a gritaria de "Ei, Lula, ladrão". E dizem que estavam lá fazendo a cobertura, televisões e tal, e que isso acabou indo ao ar pelas televisões. Ao mesmo tempo, um episódio que se tornou maior do que seria numa visita de Lula a Natal, que alguém botou lá o pichuleco, o boneco inflável, em que está escrito 13 e do lado 171. 171 é o artigo do Código Penal que trata de estelionato. E aí aparece lá um veículo não caracterizado, com um delegado da Polícia Federal e um agente da Polícia Federal, com ordens de recolher o boneco. E queria saber quem era o dono do boneco, talvez para enquadrá-lo, não sei. Não sei em que também, né? Uma vez que se fala em liberdade de expressão vedado, anonimato, talvez por isso. O boneco estava lá, era um boneco anônimo. Aí no bate-boca a gente ouviu, eu ouvi na gravação, o delegado dizer que queria retirar porque isso poderia se caracterizar como crime contra a honra. Aí o pessoal perguntou, mas contra a honra de quem? Só estava 171 lá. Aí ele disse, não, o presidente da República vai passar por aqui. Bom, crimes contra a honra precisam da iniciativa de quem foi ofendido. Não existe a defesa espontânea, autoridade a agir, se o queixoso não se queixar para a autoridade. Crime contra a honra é assim, calúnia, injúria, difamação. Está parecido com aquela história lá em Presidente Prudente, queixoso não se queixar para a autoridade. Crime contra a honra é assim, calúnia, injúria, difamação. Está parecido com aquela...

Mas o general assumiu o sujeito oculto e disse: é, mas ele é o nosso comandante supremo. Então, é uma coisa incrível isso. Né? Bom, mas aí chegou o general Girão, que é deputado federal, aliás, candidato à reeleição, e se apresentou: sou deputado federal, ex-secretário de Segurança do Rio Grande do Norte, e o senhor delegado, está perturbando o trânsito, porque esse carro descaracterizado está parado, não está nem encostado ao meio-fio, mas está interrompendo uma pista de tráfego, de trafegou. O delegado acabou se retirando, o deputado Girão e um jovem chamado Josemar Varela foram representar no Ministério Público Federal contra o delegado e perguntando, afinal, ele estava cumprindo ordens, óbvio, né? Eu ia lá espontaneamente. Teve que cumprir ordens. Podia ter alegado aberto à Constituição e ter alegado como assim, né? Mas são coisas da carreira. E aí todo mundo está curioso para saber de onde partiu a ordem. Claro que partiu de Brasília, mas quem deu a ordem para censurar manifestações políticas na campanha eleitoral? Aí, no caso, a única autoridade que eu vejo possível, o juiz natural disso seria algum juiz eleitoral, né? Porque o juiz de causas cíveis ou criminais, ele precisa da queixa do ofendido, via Ministério Público, via advogado. O que mais que temos? Virou Lulinha, jornais, revistas, a Veja tá dando lá conversas. Mensagens da Roberta Luxinger com Lulinha, com Lula, né? Ela diz que Lula ofereceu o lugar que ela quisesse no governo. Escolhe onde você quer ficar. Ela conta que Lula disse para ela. E ela responde: onde eu estou? Na minha sociedade com Fábio, o Lulinha, e o Fernando, que é o Fernando Bittar. Aquele que era dono do sítio lá de Atibaia, que foi reformado por uma empreiteira para o Lula morar. Aí ela também dizendo: Fábio e eu somos uma coisa só. A gente é mesmo irmão, sabe? Depois, sabe, Fábio não faz nada, só entra em campo quando precisa. E depois o Fábio para Roberta: você que cuida das minhas finanças. E a Roberta, em janeiro de 2025, as coisas irão acontecer porque tenho que tirar o Fábio e a família do país até junho. Aí foram para Madrid. E Roberta, bem objetiva: a gente vai ficar milionário ou nós, tem um F lá. Gente, tem coisas incríveis aqui. Parece. Ah, sim, e a Polícia Federal? A Polícia Federal nos autos comenta: Lulinha, né, Roberta Luxinger e Fernando Bittar extrapolaram significativamente os limites éticos e legais da atividade de representar interesses, atividade de lobby, né, que extrapolaram. Práticas incompatíveis com os princípios que regem a administração pública. Eu já pensei logo no artigo 37, que diz que a administração pública é regida pela moralidade. Interessante que a Procuradoria-Geral da República alega que isso não resultou em fechamento de negócios. Nenhum negócio foi feito, nenhum golpe foi dado também, não é? Foi só tentativa. Tudo muito interessante. Eu vi uma coisa interessante por falar nisso, né? Tá lá no Lauro Jardim, no Globo deste domingo. O título é Tempo Quente. Lauro Jardim está dizendo que chegaram no gabinete de Mendonça notícias de que aquele jantar na casa de Moraes, juntando Alcolumbre e Lula, com a presença de Zanin, ex-advogado de Lula, não sei se ainda é, supostamente não, né? Que era para deixar o André Mendonça assim meio fraco, meio sozinho, nos dois processos, nos dois inquéritos de que ele é relator sobre Lulinha. Essa história vai dar muito o que falar. Interessante. Só para concluir, Moraes deu uma decisão a pedido da

0: defesa de Bolsonaro ou dos filhos, que dois filhos podem visitá-lo. E já foram, né? Pelo menos eu vi a visita de Carlos. Carlos e o Jair Renan, que é vereador em Balneário Camboriú. Carlos já visitou o pai. Diz que chorou bastante lá no reencontro com o pai. Bom, então é isso. De Brasília, Alexandre Garcia.
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2: Muito bem, senhoras e senhores, estamos chegando com mais uma edição, mais uma semana do nosso The Music Coffee Time. Edição especial de segunda-feira, estamos chegando aqui com as canções que marcaram época, aquelas canções que você volta no tempo, recorda as grandes emoções da sua vida. A partir de agora, tem The Music Coffee Time. Aumenta o som, sejam bem-vindos e bem-vindas.

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3: 12 horas e 33 minutos.
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3: As federações partidárias que optaram pela neutralidade na corrida presidencial de 2026 somam um impressionante número de 3,7 mil candidatos. Essas alianças, como União Brasil e Progressistas, PRD e Solidariedade, e PSDB e Cidadania, focam principalmente na disputa por cadeiras no Congresso Nacional. Inicialmente, havia expectativa de apoio da Federação União Progressistas à campanha do senador Flávio Bolsonaro, com a oferta de um vice na chapa presidencial. No entanto, a neutralidade prevaleceu, direcionando os esforços para as eleições legislativas.
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18: Oba! Alô você! E aí, tudo bem por aí? Por aqui tudo maravilha! Muito prazer, eu sou o Silva Júnior e comando a partir de agora o Giro Astral e as previsões para o seu signo. Hoje é segunda-feira, 24 de agosto de 2026. E agora o Giro Astral traz para você a primeira previsão do dia para Áries. As solicitações que surgem ao seu redor podem tirar sua atenção, Áries. Então procure manter o rumo. O cansaço também pode pesar na parte muscular e diminuir seu ritmo. Seu sono está atrasado e precisa ser colocado em dia. Descanse o necessário antes de voltar a seguir com tudo. Número da sorte é o 17. Alô, Touro, chegou a sua vez. Hoje vai ser muito fácil convencer você e sua tendência é partir para o ataque. Também vai dar vontade de colocar para fora tudo o que vem guardando há algumas semanas. Fique atento à pressão e evite agir apenas no impulso. Direcionar toda essa energia para um caminho construtivo vai fazer muito bem. Número da sorte 29. Alô, gêmeos! Este é um dia decisivo para suas próximas relações. Procure aceitar que aquilo que acontece agora também pode ser consequência de erros que ficaram para trás. O importante é aprender com essas experiências e aproveitar a lição. Siga para a próxima etapa sem ficar remoendo o passado, gêmeos! Número da sorte é 8 para ti. E daqui a pouco eu volto com previsões para Câncer, Leão e Virgem.
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0: E essas são as últimas de hoje, dessa segunda-feira do The Mills Coffee Time. Obrigado pelo teu carinho, pela tua audiência. A gente se encontra amanhã na terça com mais The Music. Se liga aqui na nossa rádio, a gente volta a qualquer momento com mais programação aqui.
1: A NFL anunciou que Péricles vai cantar o hino nacional brasileiro no Rio Game 2026. E Candace Lindsay vai cantar o hino norte-americano. Esse será o primeiro jogo da NFL no Rio de Janeiro. O evento esportivo está marcado para o dia 27 de setembro, no Maracanã. E o show do intervalo será com Rick Martin e Pedro Sampaio.
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5: 12 horas e 56 minutos.
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7: Uma startup brasileira de inteligência artificial atingiu o cobiçado status de unicórnio, com seu valor de mercado estimado em 1,2 bilhão de dólares. Fundada em 2023, a empresa utiliza IA para otimizar processos judiciais, atraindo mais de 100 milhões de dólares em uma nova rodada de investimentos. Este feito destaca o crescente potencial do setor de tecnologia no Brasil e a capacidade de inovação local em áreas de ponta, como a inteligência artificial. A empresa tem se consolidado como um player importante no mercado global de tecnologia.
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4: Legal, turma! Estamos de volta com mais um bloco do Giro Astral desta segunda-feira. Ótimo início de semana para você. Agora tem previsões para Câncer, Leão e Virgem. Alô, Câncer! Você vai estar bem disposto para colaborar de maneira construtiva, simplesmente pelo prazer de se sentir útil. Também é um bom momento para relaxar e prestar mais atenção às suas necessidades básicas. Deixe o orgulho fora disso e respeite os sinais do seu corpo. Procure dormir mais e recuperar suas energias, viu? Número da sorte 23 para você, tá bom? Alô, Leão! Sua vida amorosa está em destaque nesse dia. Você pensa em construir ao redor dos seus laços mais importantes uma verdadeira fortaleza, capaz de resistir às dificuldades. Valorize essa vontade de fortalecer suas relações. Reserve também um tempo para saborear as emoções intensas que estão ao seu alcance. Número da sorte é o 12 para você, Leão. Alô, Virgem, para fechar esse bloco. Boas notícias estão a caminho logo ali. E a energia desse dia reforça sua confiança, Virgem. Aproveite o relativo sossego para olhar com mais calma para algumas necessidades que vem pedindo atenção. Algumas delas podem ter relação com sua alimentação, cara. Então, ó, todo cuidado é pouco. Use esse momento tranquilo para cuidar melhor deste aspecto. Número da sorte é o 30, Virgem! No próximo bloco, tem previsões para Libra, Escorpião e Sagitário.
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0: preocupa.
1: Leslie Vogel, mãe da atriz Hayden Panettiere, que faleceu no último dia 16 aos 36 anos, teceu críticas ao ex-namorado da filha, Bryan Hickerson. Segundo os rumores, ela teve uma overdose. E segundo a mãe da atriz, com quem ela não tinha muito contato, estavam hospedados na mesma casa em que ela foi encontrada desacordada, em Greenville, Bryan, ex-namorado, e seu irmão Zach. Lembrando que em maio deste ano, no livro de memórias This Is Me, A Reckoning, a atriz revelou que sofreu violência física e abusos psicológicos por parte de seu ex-namorado.
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3: Itambé FM e a hora certa. 1:16.
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5: O ministro do Supremo Tribunal Federal, Flávio Dino, determinou a nulidade de emendas indicadas por presidentes de partidos. A medida vem acompanhada de um alerta para possíveis punições, reforçando a fiscalização sobre a destinação de verbas públicas. Em julho, o ministro já havia suspendido verbas indicadas por Valdemar Costa Neto, presidente do PL, que não possui mandato no Congresso. A decisão visa garantir a transparência e a legalidade na aplicação dos recursos.
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4: Alô você! Já estamos de volta com mais um bloco de previsões astrais aqui com o nosso giro. E claro, desejo para você uma ótima semana que tá só começando. Aproveita a segunda, porque quando a gente começa bem a semana, semana toda a tendência é que vá bem também. Agora tem previsões para Libra, Escorpião e Sagitário. Alô Libra! Hoje você pode sentir menos otimismo do que o normal e ficar sem aquele gás para dar conta das várias tarefas. Esse clima pode ir desgastando você por dentro e ainda aumentar um pouco o nervosismo. Respire fundo e procure desacelerar. Aos poucos, você recupera o ritmo e também o sorriso, Libra. Número da sorte é o 4. Alô, Escorpião, chega mais. O caminho está aberto para você. Hoje, você percebe que tem mais recursos e presença para reivindicar aquilo que deseja no seu convívio social. Faça isso com suavidade e confiança. Sua capacidade de persuasão estará especialmente eficaz. Número da sorte é o 19, Escorpião. E para encerrar este bloco, vamos com Sagitário. Você vai ter a oportunidade de rever uma decisão tomada no mês passado, Sagitário. Imagina! Aproveite então essa chance para acertar o alvo desta vez e fazer os ajustes necessários. Alguém que fica na sua sombra pode tentar provocar você. Evite gastar energia se justificando e simplesmente siga seu caminho. Número da sorte 27 para você, Sagitário. Daqui a pouco tem o último bloco de hoje e eu vou destacar Capricórnio, Aquário e Peixe. Segura!
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0: outro nunca foi.
1: O cantor Neil Horan, ex One Direction, pediu a seus fãs em suas redes sociais que decidam o repertório da sua próxima turnê. Amores, estou quase terminando o repertório da turnê, mas ficou mais difícil, então preciso da ajuda de vocês. Essa nova turnê terá início no dia 22 de setembro, Dinner Party. A primeira apresentação será em Birmingham, na Inglaterra.
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4: Hora certa.
5: 1:40.
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7: Uma pesquisa inovadora revelou uma nova forma de prever riscos em gestantes que possuem doenças autoimunes, utilizando um teste pré-natal não invasivo. Este avanço científico promete maior segurança e acompanhamento personalizado para futuras mães. O estudo representa um marco importante na medicina materno-fetal, oferecendo ferramentas mais precisas para a detecção precoce de complicações. A expectativa é que a nova metodologia contribua significativamente para a saúde de gestantes e bebês.
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11: 35.9.
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0: Alô você, já de volta, reta final do Giro Astral desta segunda-feira. E claro, agora eu trago as previsões para Capricórnio, Aquário e Peixes. Eu começo esse último bloco com você, Caprica. Olha, a gente começa falando pra ti o seguinte, dê a si mesmo todas as chances de ficar mais tranquilo, cara. Aceitando de verdade a necessidade de desacelerar um pouquinho. O ideal é fazer uma pausa e se afastar um pouco da agitação ao seu redor. Esse tempo vai ajudar você a recarregar as energias. Depois, mais além, será mais fácil retomar e manter seu ritmo. Número da sorte é o 6. Alô, Aquário! Hoje, você pode brincar com as palavras de um jeito perigoso. Então, tenha cuidado com a maneira de se expressar. Procure ser mais diplomático e, ao mesmo tempo, direto para acertar em cheio. Sua forma física está em ótimo momento. O mais importante é não ultrapassar seus próprios limites. Número da sorte 25. E para fechar todas as previsões, chega mais peixes. Boas notícias estão a caminho hoje. E o clima desse dia vai fortalecer bastante sua confiança. Aproveite essa energia positiva para movimentar o corpo. Uma atividade de resistência pode ser uma ótima escolha. Depois deste esforço, descansar vai ficar bem mais fácil. Número da sorte é o 15, peixes. E o nosso Giro Astral desta segunda, dia 24, vai ficando por aqui. Eu sou o Silva Júnior e amanhã, terça, volto com mais previsões para o seu signo. Grande abraço, excelente início de semana, cuide-se bem e até amanhã.
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0: foi por pouco, mas não foi dessa vez. Segundo o vice-presidente artístico do Rock in Rio, Zé Ricardo, a organização do festival tentou trazer o Pearl Jam para a edição 2026. Mas as negociações não avançaram. E o grupo fará um único show no final de setembro, no Ohana Festival, onde irá revelar o novo baterista, que será o substituto de Matt Cameron. Já Ed Vedder vai se apresentar no Brasil, em São Paulo, no Best of Blues and Rock, entre os dias 20 e 22 de setembro.
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4: Hora certa.
5: 1:59.

0: A cidade de Ceuta, na Espanha, enfrenta uma grave crise humanitária com a explosão de casos de abuso sexual de menores entre a população migrante. A situação alarmante exige atenção urgente das autoridades e organizações internacionais. Este cenário preocupante ressalta a vulnerabilidade de crianças e adolescentes em contextos de migração forçada, onde a falta de estrutura e segurança expõe os mais jovens a riscos extremos.
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0: Segundo rumores na imprensa norte-americana, o ator Charles Melton, de 35 anos, poderá interpretar o ninja Kakashi Hatake na versão em live action de Naruto para os cinemas. O filme será baseado na série de mangá escrita por Masashi Kishimoto e acompanha a jornada do jovem órfão Naruto em se tornar Hokage, o ninja mais forte de sua vila. O longa deve estrear em 2028.
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O mercado de carros elétricos no Brasil registra um aumento significativo no interesse dos consumidores, impulsionado pela queda nos preços dos veículos. A tendência aponta para uma maior adesão à mobilidade sustentável no país. Essa mudança no cenário automotivo reflete não apenas a conscientização ambiental, mas também a crescente viabilidade econômica dos carros elétricos, tornando-os mais acessíveis para o público brasileiro.

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0: DJ Alok emocionou a todos na festa do peão de Barretos ao prestar uma linda homenagem à eterna rainha da sofrência, Marília Mendonça. Após 3 anos longe do evento, o artista retornou em grande estilo e encerrou sua apresentação com um show de drones que formaram a imagem da cantora no céu, levando o público às lágrimas. Foi um momento de pura emoção e saudade, mostrando que a memória de Marília Mendonça continua viva e forte no coração dos fãs e dos artistas. Alok conseguiu tocar a alma de quem estava presente, transformando a noite em um tributo inesquecível à nossa querida cantora.
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5: Hora certa.
6: 2 horas e 34 minutos.

O Irã executou um homem acusado de auxiliar os Estados Unidos e Israel durante os protestos contra o regime. A notícia reacende o debate sobre os direitos humanos e a repressão a manifestações no país. A execução ocorre em um momento de tensões políticas e sociais, com o governo iraniano endurecendo sua postura contra o que considera interferências externas e ameaças à segurança nacional.

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A tão esperada luta entre Davi Brito e Rico Melquiades, que prometia pegar fogo, simplesmente não aconteceu. A notícia que está bombando é que Davi Brito não apareceu para o confronto, deixando Rico Melquiades como campeão por W.O. Os fãs dos reality shows estão em polvorosa, querendo saber o motivo da ausência de Davi. Será que foi estratégia, medo ou algum imprevisto de última hora? O fato é que o barraco virtual entre os dois continua, e essa história ainda vai render muitos capítulos.

No Rio de Janeiro, os casos de justiça com as próprias mãos cresceram 25% no primeiro trimestre de 2026. Segundo dados do Instituto de Segurança Pública, foram registrados 504 casos de exercício arbitrário das próprias razões entre janeiro e março, contra 402 no mesmo período de 2025. O estado teve uma média de 5,6 ocorrências por dia. O aumento acontece em meio à investigação sobre a morte do ciclista Cláudio Rafael Landeiro, espancado em Copacabana, após ser acusado, sem provas, de roubar uma bicicleta. Dois dos envolvidos trabalhavam como seguranças e imagens mostram homens contratados por estabelecimentos circulando pelas ruas do bairro com porretes e cacetetes, realizando rondas consideradas irregulares. A Polícia Civil investiga quem contratava esses profissionais e como funcionava o esquema, já que o patrulhamento de vias públicas é uma atividade que não pode ser assumida de forma clandestina pela segurança privada.

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0: festa do Peão de Barretos 2026 continua a todo vapor. A dupla Edson e Hudson foi a responsável por fechar com chave de ouro o primeiro fim de semana do evento. Os irmãos subiram ao palco e entregaram um show inesquecível, levando o público ao delírio com seus grandes sucessos. Com uma energia contagiante, Edson e Hudson mostraram por que são ícones da música sertaneja, garantindo que a festa em Barretos continue sendo um dos maiores eventos do país. Foi uma noite de muita música, emoção e, claro, muita fofoca nos bastidores sobre quem mais brilhou.
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6: Hora certa!
7: 10 horas e 12 minutos.
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9: Após o Festival Gospel Ore Comigo Music Festival, realizado no último sábado em Belo Horizonte, cerca de 9 ônibus foram violentamente apedrejados na altura de Nova Lima, na região metropolitana. Segundo o responsável por uma das empresas, os ataques aconteceram antes do pedágio, quando pessoas saíram de uma área de mata e começaram a lançar pedras contra os veículos. Vidros foram quebrados e passageiros, incluindo crianças, ficaram feridos por pedras e estilhaços. A principal suspeita é de que os ataques tenham sido cometidos por torcedores do Cruzeiro, que teriam confundido os passageiros dos ônibus com torcedores do Flamengo. A ocorrência causou grande depredação nos veículos e assustou quem retornava do evento religioso. O caso deverá ser investigado para identificar os responsáveis pelos ataques e esclarecer as circunstâncias da confusão.

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3: Mais uma edição do nosso Pronto Falei, nesta segunda-feira, para você que está ligado, né? Hoje, dia 24 de agosto de 2026. Olha, e a Luísa Sonza, a gente anunciou na última sexta-feira que foi pedida em casamento. É, a cantora está em um relacionamento com o médico residente Luiz Ribeirinha e compartilhou fotos do pedido que aconteceu em um cenário paradisíaco na Alemanha. Na publicação, a artista aparece sendo pedida em casamento pelo amado em frente ao lago Ibici, no sul da Alemanha, com águas cristalinas e cercado por montanhas. Abre aspas, sempre foi você, sim, para sempre, fecha aspas, escreveu Sonza na legenda da publicação. Nos comentários, famosos parabenizaram a cantora pelo noivado. Felicidades, disse Marina Rui Barbosa, que lindos. Felicidades sempre, desejou Pedro Sampaio. Que notícia linda, celebrou Duda Beat. O noivo de Luísa Sonza é o Luiz Ribeirinho, né? Falei Ribeirinha, não, é Luiz Ribeirinho, que é médico cirurgião plástico, né? Médico residente em cirurgia plástica, nascido em Porto, Portugal, e se divide entre a cidade natal, São Paulo, onde a amada vive, e Munique, na Alemanha. Sonza assumiu namoro com o médico em 2024 e, desde então, manteve a discrição em torno do relacionamento, né, que veio após grandes polêmicas com Chico Moedas, Vitão e Whindersson Nunes. Tá aí, felicidade então para Luísa Sonza, né? Que ela seja bastante feliz aí e possa dar tudo certo. Ela que já, né, passou por, né, poucas e boas aí com relação a relacionamentos, né? Mas é isso aí, viu, gente? Daqui a pouco tem mais. Pronto, falei! E vamos falar de quem? Deixa eu verificar aqui. Ah, do Zezé de Camargo. Vamos falar do Zezé de Camargo daqui a pouquinho.
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0: 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E a hora certa.
5: 6:27.
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12: Alô, da rádio?
13: Sim, é da rádio?
12: Eu queria mandar a música.
13: Mas você de novo.
12: É, sou eu. O senhor tá bem, né?
13: Sim, eu tô bem. E você?
12: Eu mais ou menos.
13: Mais ou menos por quê?
12: Porque esse ano lá no colégio, eu sofri muito bullying. E zombaram muito da minha voz, porque minha voz é fina.
13: Você não pode esquentar com isso, não.
12: Pois é, mas não tem jeito, não. Eles ficam zoando eu demais. Aí eu queria mandar a música pra eles. Ficar zombando de mim.
13: E que música quer mandar pra eles?
12: Quero mandar aquela. Não vem zombar de mim.
13: Não vem zombar de mim?
12: É.
13: Mas a música não existe.
12: Existe sim, essa aqui, ó.
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3: Não tem jeito, meu compadre. Vambora. 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
3: É, de volta aqui no nosso Pronto Falei, o nome do Zezé de Camargo, pra variar, virou assunto nas redes sociais, depois que um banner de divulgação de um show do cantor chamou a atenção por apresentar a data do evento como dia 12 mais 1, em vez de simplesmente 13 de novembro. A escolha rapidamente gerou especulações, especialmente por ocorrer em ano eleitoral e pelo número 13 ser associado ao Partido dos Trabalhadores. Internautas chegaram a interpretar a arte como uma tentativa de evitar qualquer associação política. Mas, segundo um dos responsáveis pela comunicação do evento, a escolha não teve relação com política, viu? A intenção, de acordo com ele, foi fazer uma brincadeira para evitar a tradicional sexta-feira 13, né? Conhecida popularmente como Dia do Azar. O evento será realizado em Rio Verde, no estado de Goiás, e é particular, né? Com capacidade para 2.000 pessoas. O organizador afirmou que mais de 90% dos ingressos já foram vendidos e garantiu que a divulgação continua normalmente. Zezé de Camargo ainda não publicou oficialmente a apresentação em sua agenda de novembro. Tá certo, viu? Tá certo que... Ai, cada uma, né? Eu sou Kleber Salles e daqui a pouco tem mais. Já a gente volta aqui no nosso Pronto Falei.
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5: Itambé FM e a hora certa.
6: 6 horas e 44 minutos.
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15: Oi da Rádio.
16: Sim, da Rádio.
15: Oi, queria pedir uma música.
16: E que música quer pedir?
15: Na verdade, eu tô indignado, porque esse dia eu comprei uns armários e os caras vieram montar, só que não ficou bom não, porque os armários não prestam. Aí eu queria pedir uma música.
16: E que música quer pedir?
15: Quero pedir aquela, Esses Idiotas Desses Armários.
16: Esses Idiotas Desses Armários?
15: Ei!
16: Mas essa música não existe.
15: Existe sim, essa aqui, ó.

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3: De volta aqui no nosso Pronto Falei, falando da atriz Leandra Leal, gente. Ela usou as redes sociais dela, né, para esclarecer declarações feitas durante uma participação no programa Sem Censura, depois que trechos da entrevista repercutiram na internet. A atriz afirmou que seus comentários foram interpretados de maneira equivocada e negou que esteja demonizando as chamadas canetas emagrecedoras ou romantizando a obesidade. Leandra explicou que reconhece a importância desses medicamentos no tratamento da obesidade e do diabetes, principalmente quando existe indicação clínica. A crítica, segundo ela, é o uso desses remédios exclusivamente por motivos estéticos, como forma de alcançar padrões de beleza considerados inalcançáveis. A atriz também classificou como um retrocesso a volta da valorização da extrema magreza e afirmou que essa pressão pode prejudicar a autoestima das mulheres, né? Por fim, Leandra fez um alerta sobre vídeos publicados nas redes sociais. Segundo ela, cortes de entrevistas podem retirar declarações do contexto e gerar interpretações diferentes daquilo que realmente foi dito. É lamentável esses negócios, né, gente? A galera fica tirando tudo de contexto, aí já viu, né? Eita, olha, é muito difícil falar qualquer coisa hoje em dia, né? Eu sou o Kleber Salles, vou ficando por aqui e volto amanhã com o nosso Pronto Falei, trazendo mais destaques do mundo dos famosos. Continue ligado, hein?
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4: 4:04.
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2: 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Kelly.
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0: A festa do Peão de Barretos 2026 continua a todo vapor. A dupla Edson e Hudson foi a responsável por fechar com chave de ouro o primeiro fim de semana do evento. Os irmãos subiram ao palco e entregaram um show inesquecível, levando o público ao delírio com seus grandes sucessos. Com uma energia contagiante, Edson e Hudson mostraram por que são ícones da música sertaneja, garantindo que a festa em Barretos continue sendo um dos maiores eventos do país. Foi uma noite de muita música, emoção e, claro, muita fofoca nos bastidores sobre quem mais brilhou.
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3: Alô, é da Rádio?
4: Sim, é da Rádio.
3: Eu quero mandar uma música.
4: E pra quem você quer mandar música, meu amigo?
3: Eu quero mandar uma música pro meu amigo Zezinho. Zezinho, cara de tatu.
4: Zezinho, cara de tatu?
3: É.
4: E que música você quer mandar pra ele?
3: Eu quero mandar uma música pra ele, que ele gosta muito daquela fruta. Caqui.
4: E qual seria a música?
3: É aquela. Comi caqui.
4: Mas essa música não existe.
3: Existe sim. Essa daqui, ó.
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4: Opa, ó a segundona aí, como que você está? Tudo bem? Muito prazer, eu sou o Johnny Silva. Que coisa boa, estamos chegando por aqui com esse programa maravilhoso, A Tarde Mais Que Demais, com muita música boa. Ah, esse entretenimento bacana com a sua participação aqui na nossa rádio. A gente fica muito feliz. Hoje, segunda-feira, 24 de agosto de 2026. Vamos que vamos. Vamos ouvir muita música boa pra você que tá aí em casa, tá no trabalho. Vamos começar muito bem com Maiara e Maraí.

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aqui, a música não para, segundona especial, você curtindo aqui Blackpink, passou por aqui também o Jadson Jadson com Paula Fernandes e continuamos nessa vibe gostosa, maravilhosa, aonde quer que você esteja aí no seu trabalho, em casa, no trânsito e dando esse moralzão aqui pra nossa rádio. Muito obrigado, por aqui continua, tá chegando o Vitor Clay com Joyce Alane, abalo psicológico aqui na nossa tarde mais, que demais.

0: Além daquela mistura gostosa que você ouve aqui na nossa tarde mais que demais, você ouve aquele sertanejo romântico. Ah, você curtindo aqui o Kleber e Cauã com a participação do Diego e Victor Hugo. Oxe, vou para um breve intervalo comercial, mas já eu tô de volta com muito mais pra você aqui na nossa tarde.
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0: A Arena da Amazônia em Manaus ferveu com o show da dupla sertaneja Henrique e Juliano. Milhares de fãs se reuniram para curtir os sucessos dos irmãos, em um evento que também contou com a participação da cantora Mari Fernandes e artistas locais. A energia foi contagiante e a noite, claro, foi inesquecível para o público manauara. É sempre um espetáculo ver esses grandes nomes da música brasileira arrastando multidões por onde passam.
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1: Hora certa.
4: 4:51.
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14: Sim, é da Rádio.
13: Eu quero pedir uma música.
14: E que música é de?
13: Eu quero pedir a música do pai que matou a filha.
14: Música do pai que matou a filha?
13: É.
14: Mas essa música não existe.
13: Existe. Existe sim, esse aqui, ó.

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3: Uma ótima tarde para você, chegando Stephanie Gabriele com Marília Tavares aqui na nossa tarde.

tudo certo aí nessa semana pra você, tá bom? Vamos juntos! Ah, essa música aí, ó, foi lançada pela primeira vez em 1972, Metamorfose Ambulante, com o maluco beleza Raul Seixas. E agora você ouve aqui na nossa Tarde Mais Que Demais, com essa roupagem nova, com o Michel Teló. E por aqui continua a nossa Tarde Mais Que Demais.

0: você.
1: Você ouvindo a Manu com Guilherme Benuto, Torre Eiffel. Passou por aqui também uma super sequência pra você. Vou para um breve intervalo, mas já já tem muito mais pra você, tá bom? Não saia daí. Ah, enquanto isso, você pode compartilhar aí o nosso aplicativo, baixar o nosso aplicativo se você ainda não baixou. Já já tem mais.
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0: Felipe Araújo aproveitou a festa do Peão de Barretos para gravar seu novo DVD, intitulado De Ponta a Ponta em Barretos. O projeto foi registrado no Rancho Araújo, espaço criado pelo cantor no Parque do Peão, e reúne 22 músicas inéditas. Segundo Felipe, a ideia surgiu depois da oportunidade de montar o rancho que leva o sobrenome de sua família, e o projeto vinha sendo planejado há meses. O cantor contou que o repertório terá uma forte pegada romântica, com músicas feitas para emocionar e doer, além de algumas faixas mais animadas e participações especiais, como a de Mariana Fagundes. Felipe também celebrou o momento pessoal, já que o DVD é seu primeiro grande projeto após o casamento, realizado cerca de 3 semanas antes. Para ele, ter um espaço com o nome da família em Barretos representa a realização de um sonho e uma nova etapa na carreira.
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5: 5:18.
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17: Oi, da Rádio.
18: Sim, da Rádio.
17: Eu quero mandar uma música.
18: E pra quem você quer mandar música?
17: Quero mandar pra minha prima Yasmin, que chegou de viagem.
18: Pra sua prima Yasmin?
17: É.
18: E que música quer mandar pra ela?
17: Quero mandar aquela. Chegou Yasmin.

0: Chegou Yasmin?
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1: Existe sim, isso aqui, ó!
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0: melhor pra
1: passando só as melhores pra você aqui na nossa Tarde Mais, que é demais. Manu Universo, antes você curtiu aqui o Bruno Martini com a participação da Isa. E continuamos, tá chegando aí os românticos, né? O Jorge Mateus com o Henrique Juliano aqui na nossa tarde. Aumenta o som aí.

0: Você curtindo Pedro Sampaio, tá em todas, né? Com a participação do MC Menoca e também a Melody aqui na nossa Tarde Mais Que Demais. Vou para um breve intervalo, mas já já eu volto.
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3: Hora certa.
4: 5:45.
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Voltável com Ícaro e Gilmar, aqui na nossa tarde mais que demais. Você curtiu aqui também o Zezé de Camargo, Sonho de Amor, e continuamos nesta vibe maravilhosa. Tá chegando o João Neto e Frederico, aumenta o som aí. Enquanto isso, você pode baixar o nosso aplicativo, tá bom? Vá até a Play Store ou a Apple Store, baixa o aplicativo da nossa rádio pra você levar a nossa programação aonde quer que você for. Fique bem à vontade com a gente, é a nossa tarde mais que demais.

0: finalizando com chave de ouro a nossa tarde nesta segunda-feira, início de semana. Ah, é o Léo Foguete com o Natan, viu? Última noite. É isso aí, ó. Mas não saia da sintonia porque tá chegando atração especial aqui na nossa rádio. A nossa tarde mais que demais volta amanhã no mesmo horário. Amanhã, terça-feira, temos um encontro marcado aqui, tá bom? Fica com Deus e até amanhã. Tchau, tchau.
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3: Hora certa.
4: 6:11.
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1: Opa! E aí, meu povo, tudo certinho? Eita, já estamos no ar, hein? Estamos chegando aqui, você comadre, você compadre. Chegando mais uma edição do nosso Onda Sertaneja. Eu sou Kleber Salles e hoje é 24 de agosto de 2026. Quase acabando já o mês, hein? Estamos aí praticamente na última semana, compadre. É a última semana do mês de agosto, né? E aí, eu espero que você tenha curtido bastante esse mês de agosto, né? Que você esteja curtindo aí, tenha coisas boas acontecendo. E a gente vai começar aqui, uma das coisas boas é o nosso Onda Sertaneja, que acontece todos os dias pelas ondas do rádio, né? Com o melhor da música sertaneja raiz. Para você que tá tomando aquele cafezão gostoso, né? Tá aí na roça, tá no sítio, curtindo o nosso programa, seja muito bem-vindo, viu? Vamos lá com as irmãs Barbosa pra gente começar o nosso programa de hoje.
2: Águas do Ivaí.
1: Ah, pescador do Ivaí. Pescador do Ivaí.

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0: obrigado, menina.
1: Rezolinete Fabiana.
2: Realizando mais um sonho aqui hoje, viu?
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Dorival Neves, quem será seu outro amor aqui no Onda Sertaneja? Teve também o Divino e o Donizete com No Balanço, ó, o Balanço do Pagode só, né? Balanço do Pagode, o César Menotti e Fabiano com A Última Cerveja, a Melô da Saideira, é isso aí. Agora vamos trazer aqui o Dão Boiadeiro e Sereninho com Grito de Desespero. A gente curte aqui no nosso programa, hein? É o Onda Sertaneja e as melhores no seu rádio. Aô, trem!

0: Cleonton e Karen, a viola permanece aqui no nosso Onda Sertaneja, fechando mais uma sequência, pagode de viola dos bons aqui, né? Felipe Falcão passou por aqui também no programa mais gostoso, né? Que traz sempre os clássicos sertanejos, né? O melhor do sertanejo raiz. Daqui a pouquinho a gente volta, hein? Já, já, mais clássicos sertanejos e modão de viola pra você no nosso Onda Sertaneja. Não sai daí, hein?
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3: 6:38.
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4: É, rapaz, esse é o nosso Onda Sertaneja, meu filho. Vamos nessa, tem mais moda boa chegando por aqui, mais sucessos. Você sempre em ótima companhia, viu? Vamos juntos aqui na programação da nossa segunda-feira. Vamos lá com mensageiro e mexicano para abrir o nosso último bloco. É, já estamos na reta final aqui do programa de hoje. Mensageiro e mexicano, a entrevista e o Zé da Praia. É, a composição é do Zé da Praia, né? Vamos curtir então, a moda é boa. E você ouve aqui...

Gretchen, um Carreiro e Paraíso aqui no nosso Onda Sertaneja. Chora Viola! E bora que tem mais, hein? Tem mais moda boa. A gente curtiu aqui o João Carreiro e Capataz também, né? E agora tem o Sulino e Marroeiro. Quero o seu amor. Sulino e Marroeiro e Douradense. É o trio, né? Aqui na programação do nosso Onda Sertaneja. E o trio Parada Dura. Vai ter aí uma sequência de trio aqui agora, hein? Trio Parada Dura e Sulino e Marroeiro e Douradense aqui no Onda Sertaneja.

0: Fernando e Osmair, aqui no Onda Sertaneja. É, rapaz, pose de rainha, fechando mais uma sequência, mais um bloco pra você que curte aqui as melhores do sertanejo. Eu sou Kleber Salles, tô indo embora, mas tô de volta amanhã no mesmíssimo horário, né? Com mais moda boa pra você curtir comigo aqui na melhor programação, tá bom? Grande abraço pra todo mundo, beijão no coração e até amanhã, comadre, compadre. Tchau, obrigado!
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3: Itambé FM e a hora certa.
4: 7:04.
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2: Fala, meus amores, minhas amoras. Tudo bem, Chuchuzinho? Como é que você tá? Joia, tudo beleza? Vamos lá, porque tem Fofocando na área nesta segunda-feira, 24 de agosto. E ó, nós vamos falar agora da Andressa Urach. É, e a MC Mirella. Gente, o clima esquentou no Rancho do Maia, hein? Na sexta-feira. Pois é, as duas protagonizaram uma discussão que começou com provocações e terminou em confronto físico diante dos outros participantes do reality show comandado pelo Carlinhos Maia. Durante o bate-boca, a Urach chamou a Mirella de flopada. A cantora rebateu e a situação foi ficando cada vez tensa, né? Até que a Andressa jogou bebida na Mirella, na cara dela, né? E a confusão evoluiu para agressão física. Vídeos do momento começaram a circular nas redes sociais e mostram outros participantes tentando acompanhar, né? E controlar o tumulto. E teve até a participação involuntária de um cachorro que estava por perto e acabou aparecendo no meio da confusão. Olha isso. O barraco rapidamente tomou conta aí das redes sociais, virou um dos assuntos mais comentados entre os seguidores do reality show, né? Pelo visto, no Rancho do Maia, a convivência tá longe de ser tranquila, né, gente? E essa temporada já mostrou que qualquer provocação pode virar um baita barraco. Hã? Eita, e o nosso Fofocando volta já já. Vamos terminar hoje falando de casório? Teve gente sendo pedida em casamento. Sabe quem é, não? Hã? É uma cantora. Daqui a pouco eu conto, vai. Continue aqui na melhor programação do Brasil e a gente volta daqui a pouquinho. A qualquer momento. Continue aí.
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4: Hora certa.
5: 7:54.
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1: Eu tô sofrendo de um problema que quem não passou vai passar pelo menos uma vez, popularmente conhecido como esse.

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1: Fala, meus amores, minhas amoras, tudo bem, docinho de abroba? A gente tá de volta aqui nessa delícia de segunda-feira, hoje dia 24 de agosto. Vamos lá pra última de hoje, que tem pedido de casamento no ar. Eita! Gente, a cantora Luísa Sonza está noiva do Luiz Ribeirinho. É, ela anunciou a novidade na sexta-feira ao compartilhar o registro do pedido de casamento feito pelo namorado durante uma viagem pela Alemanha. Nas fotos, o casal aparece celebrando o momento e a Luísa se declarou, né? Disse, sempre foi você, sim para sempre. O Luiz também publicou os registros e resumiu tudo em uma frase. Ela disse sim. Os dois estão juntos desde o início de 2024 e sempre mantiveram um relacionamento longe dos holofotes, né? O Luiz Ribeirinho é português, médico e também surfista. Atualmente ele faz residência em cirurgia plástica em Munique, na Alemanha. O romance começou cerca de 6 meses depois do fim do relacionamento da Luísa com o Chico Moedas. E desde então, o casal vem construindo uma relação bem mais discreta, né? Agora o namoro ganhou um novo capítulo, gente, com direito à aliança. Pelo visto, a Luísa encontrou seu sim, né? E dessa vez é pra sempre, será? Hã? É, boa sorte, né? E o nosso Fofocando vai ficando por aqui, ó. Eu prometo que volto, mas só na semana que vem. Pois é, o Cauê tá pegando uns dias de folga, tá? Vamos dar uma passeada, dar uma descansada e eu volto na semana que vem, na terça-feira. Combinado? Da semana que vem. Obrigado pelo carinho de vocês. Amanhã tem Fofocando, claro, né? Com alguém, mas tem, tá bom? A gente se fala aí na semana que vem. Valeu, gente! Tchau!
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2: Itambé FM e a hora certa!
3: Hora certa!
4: 8:07.
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1: 8:58.
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